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Mas quando vier aquele Espírito de verdade, ele vos guiará em toda a verdade, porque não falará de si mesmo, mas dirá tudo o que tiver ouvido e vos anunciará o que há de vir. Lindo país.

Mas quando vier aquele Espírito de verdade, ele vos guiará em toda a verdade, porque não falará de si mesmo, mas dirá tudo o que tiver ouvido e vos anunciará o que há de vir. São João, capítulo 16, verso 13.

Aqui está uma segurança inabalável do verdadeiro crente. Crente é aquele que crê na palavra de Deus. E conforme nós temos analisado, não somente crê, porque os demônios também creem, mas crê e obedece. Esse é o verdadeiro crente. Crê e pratica. Agora, nós encontramos muitos praticantes daquilo que eles creem e pensam que estão crendo corretamente. São praticantes verdadeiros, sinceros, até mesmo no mundo pagão. Existe uma crença e uma mãe tem coragem de dar o seu filho para ser comido por um crocodilo, para ser queimado dentro de um ídolo de ferro oco por ali, e assim outras coisas terríveis, cultos. Mas eles dão a vida pelo que eles creem. O que infelizmente não acontece com o chamado cristianismo. Infelizmente não acontece. Mas, amigos amados, o que nos leva a praticar verdadeiramente aquilo que cremos, sem legalismo algum, sem imposição, sem espírito religioso, sem fanatismo, é o Espírito Santo. Porque Jesus disse: Ele vos guiará em toda a verdade. Como bem sabemos, a verdade tem preço. A verdade é loucura para um mundo mergulhado na mentira. A verdade é loucura para um mundo que está comerciando, comendo e dormindo sob mentira. Então, isto é um fanatismo. A verdade não deixa de ser um fanatismo, uma loucura para os que perecem. Mas Paulo disse: para nós que somos salvos, é o poder de Deus. Conclusão do pensamento, da síntese, né, desta mensagem, é esta: somente o Espírito Santo nos pode guiar na verdade. E somente tendo o Espírito Santo, nós podemos chegar aos céus, entrarmos no reino dos céus, estarmos na ressurreição. Porque o Espírito Santo veio para tirar ao crente de todo o amido, de toda a casca, de tudo que é formal apenas, de tudo que é social, de tudo que é tradicional. Esse é o verdadeiro cristianismo. Jesus não deu satisfação à tradição de então, rasgou aquele véu tradicional e foi dar água para a mulher samaritana lá no poço de Jacó. Com quem? Um homem, especialmente judeu, não devia conversar. A quem um homem, especialmente judeu, não devia dar a menor satisfação em público? A mulher samaritana. Mas Jesus, o Espírito de verdade que habitava com os apóstolos, veio tirando todo esse amido, toda essa casca, toda a aparência, toda a máscara, e mostrando Deus, revelando o Pai, porque Deus nunca foi visto, mas o Filho unigênito do Pai, que habita no seio do Pai, este o fez conhecer. Esse, Jesus Cristo,
apresentou, mostrou o Pai para o mundo. Quem vê a mim vê o Pai. Mostrou o Pai através de suas obras. Crede pelo menos por causa das obras. Ele clamou, ele insistiu, mostrando que de fato o Pai estava nele. Ele disse, o Pai que está em mim é quem faz as obras. Não importa o quanto a verdadeira igreja de Cristo mostre através de seu testemunho que tem o Espírito Santo, o mundo religioso que é constituído de amido apenas, de casca, não reconhecerá. Como não reconheceu em Jesus Cristo, não pode reconhecer no seu corpo místico. Agora, o que é que faz o Espírito Santo? Faz isto, tira toda a casca, tira todo o amido. É isso que ele faz. Ele lava você no sangue de Jesus Cristo, pela fé. Ele lava. É o Espírito Santo quem nos lava no sangue de Jesus, pela fé. Porque somente o Espírito Santo nos concede a verdadeira fé, pela qual nós somos lavados e redimidos no sangue de Jesus. E não é na química do sangue, mas sim é pela fé no sangue. Essa fé não é nossa própria, essa fé é inspirada pelo Espírito Santo. Para isso foi que ele veio. Ele veio para endireitar o que estava torto. Ele veio para fazer direitos os lugares torcidos. Ele veio para endireitar a você e para fazer com que os lugares altos se baixem, para fazer com que os Saulos caiam de seus cavalos, de seus pedestais. Veio para fazer com que pareça como se todos os montes estivessem saltando como cordeiro e como se todas as folhas do campo estivessem batendo palmas de aplauso ao Deus vivo, à verdadeira verdade, a verdadeira mensagem. Quantos se alegram com a presença de Deus? Quantos se alegram com a presença do Espírito Santo? Quantos se alegram com a verdade? Com a verdadeira mensagem que corrige, que redargua, que exorta? Quem recebe a mensagem do Espírito Santo com aplausos? Qual o monte que é rebaixado com a mensagem do Espírito Santo? Sim, quando isto acontece, até o canto das aves parece diferente para nós. Campainhas de gozo soarão. Então não haverá escusas de maneira alguma para com a verdade, porque ele próprio testifica da verdade dentro de nós. E nós aplaudimos a verdade, nos alegramos com a presença do Senhor, embora aquela Mical, cujo ventre é estéril, fique ali menosprezando, zombando, como a mulher estéril de Davi zombava do seu esposo, enquanto ele aplaudia, saltava, dançava ao redor da arca do Senhor, que representava, por sua vez, a presença de Deus em Israel. Você tem gozo? Você tem prazer na correção? O Espírito Santo vem para convencer o homem do pecado e de que

então? O Espírito Santo vem para convencer o homem do pecado. E de que maneira ele o faz? Qual o instrumento que ele usa? É um pensamento humano? Não. É a Escritura. Não há outro meio. Por isso, se você tem o Espírito Santo, você não, de maneira alguma, recusa ouvir a palavra do Espírito Santo. Para isso foi que ele veio. Esse foi o propósito que Deus teve ao enviar o Espírito. O enviou para que você faça todas estas coisas e para que você caminhe após ele. A Bíblia diz, por exemplo, que é mal, não está bem existir traje masculino na mulher. A Bíblia diz isso. Agora você põe isso em dúvida, mostra que você não tem o Espírito Santo. Porque a palavra de Deus, ele vos guiará em toda a verdade. Em toda a verdade. O Espírito Santo sempre seguirá as instruções da palavra de Deus ao pé da letra. O Velho Testamento é tanto Bíblia quanto Novo Testamento. O que é sombra tem se cumprido em Cristo, tem se cumprido na palavra. Mas Deus nunca deixou de ser santo, de ser puro, de exigir santificação, de maneira alguma. Por isso que um pregador não pode se pôr detrás do púlpito, a menos que ele tenha a graça suficiente para pregar a palavra de Deus como ela é. Como o Espírito Santo usa? Pois ela é a espada do Espírito para cortar estas pedras. Estas pedras que são os membros da igreja, formando o edifício, edificado sobre o fundamento inabalável dos apóstolos e dos profetas. Nenhum homem tem o direito de pregar o Evangelho. Não. Antes de ter um belo diploma, não. Isto é nicolaitismo. Isto é o Evangelho da serpente. Nenhum homem tem direito de pregar o Evangelho antes que tenha a vocação especial do Espírito Santo para esse determinado fim. Um homem que tenha coragem pelo próprio Espírito, não que ele seja um valentão, não que ele próprio mostre coragem como homem, mas um homem que deixa sua boca abrir, expressando a verdade que o Espírito usa para os homens e para as mulheres. Por quê? O povo nunca terá uma fé maior do que aquele que lhe ensina. Não, assim como o corpo não pode dirigir a cabeça, o pastor é a cabeça da igreja, literalmente falando, e a congregação não pode ter um nível de fé mais alta do que a do seu pastor, porque a congregação ouve ao seu pastor, ouve aquele pregador, e a fé vem pelo ouvir. O ouvir aquilo que o homem está falando. Se ele está falando a palavra de Deus, a única que o Espírito Santo usa, então aquela congregação terá uma fé genuína na palavra de Deus. Embora tendo ali três classes de crentes, mas compete o juízo de Deus estar dentro da casa de Deus. Porque se não somos julgados aqui pela palavra que o Espírito Santo usa, fiquem sabendo, vamos ser julgados no trono branco. Agora Paulo escrevendo aos Coríntios, no capítulo 6 da sua primeira carta, ele mostra que nós vamos julgar o mundo e até mesmo os anjos. Isto não é profundo? Isto não chama a atenção de todos nós? Nesta hora em que estamos vivendo, e que o próprio povo e muitos homens clamam por causa da confusão religiosa e querem uma unificação, isto está certo, esta unificação. Mas uma unificação em qual eixo? Uma unificação em

Qual centro? Eu estou disposto a unificar. Eu luto pela unidade da fé. Dou minha vida por esta unidade. E desafio a todos também lutarem pela unidade da fé. Mas concentrada em quê? No dogma de qual igreja organizada aqui na Terra? Em nenhuma delas. Vamos unir a nossa fé e concentrá-la na palavra de Deus? Repetindo o que é verdade, o Espírito Santo sempre seguirá as instruções da palavra de Deus ao pé da letra. Vamos unir a nossa fé através do Espírito Santo, que sempre seguirá as instruções da palavra de Deus ao pé da letra? Quantos estão de acordo? Deus conhece o seu coração. Eu sei que há muitos que se oferecem como altar que é maior do que a oferta, como altar de Deus, como altar sobre o qual é oferecido o sacrifício vivo, o sacrifício do Senhor. Oh, você moça, você moço, senhora, varão, pai de família, crianças, como Samuel as crianças, podem oferecer os seus corações, todos nós, como sacrifícios vivos, santos e agradáveis a Deus. Você chega e faz da sua vida um altar sobre o qual você sacrifica o sacrifício que agrada a Deus e oferece o dom da revelação pelo Espírito Santo, como fez Abel, e não como fez Caim. Caim estava oferecendo a Deus, estava adorando também, mas o seu sacrifício, a sua adoração, não tinha revelação do Espírito Santo. Não era guiado pelo Espírito Santo. Jesus disse: Ele vos guiará em toda a verdade. Você diz: não me faz mal fazer isto ou aquilo. Ora, como não, se a palavra de Deus diz que você não deve fazer isto, mulher? Se o Espírito Santo está em você, ele lhe guiará corretamente a palavra. Não haverá escusas de sua parte. Deus não faz alterações, nem admite escusas. Ele dirige seus passos e você lhe segue. Isso é tudo. Você ouve a voz do seu pastor e conhece a sua voz. Deus vos abençoe, em nome do Senhor Jesus Cristo. Nesta hora, Ele está pedindo para você lhe dar o que é de melhor. E o que é que você tem de melhor? É o seu carro? É a sua casa? Não, é a sua alma. É o seu coração, que é o altar vivo no qual habita o Espírito Santo.

0: Deus vos abençoe, ouvintes amados, em nome do Senhor Jesus Cristo. Amém.
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Momento de meditação. De meditação. E o moço do homem de Deus se levantou muito cedo e saiu. E eis que um exército tinha cercado a cidade com cavalos e carros. Então seu moço lhe disse: ai, meu senhor, que faremos? E ele disse: Não temas, porque mais são os que estão conosco do que os que estão com eles. E orou Eliseu e disse: Senhor, peço-te que lhe abra os olhos para que veja. E o Senhor abriu os olhos do moço e viu. E eis que o monte estava cheio de cavalos e carros de fogo em redor de Eliseu.

Amados irmãos, nós estamos mais uma vez com este momento de meditação para nos ajudar. O profeta de Deus pregando a mensagem, olhando para o invisível, ele nos traz esta grande lição, o qual nós vamos ver. Que o Senhor possa acrescentar as suas bênçãos à leitura da sua palavra. É estranho que aquele homem que foi feito segundo a imagem e semelhança de Deus e foi chamado por ele para andar pela fé, crendo no que Deus é, escolhesse andar pela visão em vez de pela fé. A sua formação, seu ser e tudo que habita nele havia sido feito à semelhança de Deus. E Deus é aquele grande Jeová, o qual chama aquelas coisas que não são como se fossem. E o homem foi feito para viver com Deus desta maneira. Embora ele tenha escolhido andar conforme a sua visão, ele deseja ser o seu próprio patrão. Ele não quer que ninguém lhe diga o que fazer. Esta é apenas a natureza do homem. Isto foi provado ser assim no jardim do Éden, quando ele perdeu o seu companheirismo com Deus, escolhendo seguir o seu próprio caminho e não tendo ninguém para dominá-lo. Quando o homem quer andar por si próprio, é porque ele perdeu o companheirismo com Deus. Quando ele está em companheirismo com Deus, ele anda pela fé, que é olhando para o invisível. Ora, sem fé é impossível agradar-lhe, porque é necessário que aquele que se aproxima de Deus creia que ele existe e que é galardoador dos que o buscam. Se você não anda pela fé, você não agrada a Deus. Sem fé é impossível agradar-lhe. Mas o homem é formado como ovelha, e uma ovelha não pode encontrar o seu caminho de volta. Me disseram, quando ela se perde, ela fica totalmente perdida. E é assim que é com o homem. Quando ele está perdido, ele fica absolutamente desamparado. Ele precisa ter um pastor para guiá-lo. E quando o homem escolhe, enquanto os dias passam, descobrimos que o homem vai ficando cada vez pior, preferindo andar pela visão do que pela fé através do invisível. Quando você olha para o invisível, olhando através da fé, e quando ele faz isto, ele despoja, separa o homem interior, que é a sua alma.
E esta é a parte eterna do homem. Agora, não só de pão viverá o homem, disse o Senhor, mas de cada palavra que procede da boca de Deus. O ser físico do homem é para ser cuidado. Não é este todo motivo pelo qual Deus o colocou sobre a terra? Porque o que ele faz com este ser físico resulta em muito pouco. É a sua alma que conta. O homem interior não veio da terra. Ele vem do céu. E esta é a parte eterna do ser humano. Mesmo assim, é estranho que ele tente traçar o seu próprio caminho. E nós encontramos isto assim nas Escrituras. Pois quando um homem escolhe andar de seu próprio modo e fazer o que ele deseja fazer, Deus simplesmente o deixa de lado. O homem não deve pensar por si próprio, mas ele deve deixar a mente que estava em Cristo estar nele. Não temos que pensar por nós mesmos. Temos que chamar qualquer coisa contrária ao que ele disse, como se elas não fossem. Não importa o que os nossos olhos alegam ser, nós não vivemos através do que vemos. Nós vivemos através do que cremos, olhando para o invisível. Abraão, ele era apenas um homem e que ele vivia na cidade de Ur, na terra da Caldeia. E apenas um homem comum do dia a dia, mas um dia ele entrou em contato com Deus. E Abraão foi transformado daquele dia em diante. Não importa quão bem ele ia em sua igreja, a igreja de seu pai, mas quando ele encontrou Deus, ele se tornou um homem mudado. E eu creio que aquilo não parou de existir até hoje. Um homem pode ser um fiel membro de igreja. Ele pode estar andando corretamente diante de seu vizinho e sua família, mas quando ele se encontra com Deus, ele é um homem mudado. Ele passa a olhar para o invisível. Ele passa a viver pela fé, que é olhando para o invisível. Ele não é apenas um membro de igreja, como Geazi. Ele era apenas um membro. Ele não tinha toda a revelação. O profeta disse que Geazi, ele havia crido pelas metades. Ele era apenas um membro, por isso que ele estava com medo. Você não pode ser um crente como Geazi.
Geazi, quando viu o exército da Síria, ele ficou preocupado. Ai, meu senhor, e agora? Ele havia crido pelas metades. O profeta Eliseu havia crido corretamente. Ele sabia que os anjos estavam ali com ele. Ele não estava vendo, mas ele estava consciente. Como disse São João, filhinhos, sois de Deus, e já os tendes vencido, porque maior é o que está em vós do que o que está no mundo. Você não pode crer pelas metades como Geazi. Você tem que crer em toda a palavra, olhando para o invisível. Como disse Jesus, eis que estou convosco todos os dias até a consumação dos séculos. Olhando para o invisível, crendo na totalidade, não pelas metades. Por que que você está com medo? Se maior é o que está em vós do que o que está no mundo, maior é Deus.

Nós somos filhos de Abraão. Abraão olhava para o invisível. E vemos que Abraão, ele não era um jovem quando isto aconteceu. Ele era um homem velho, com 75 anos de idade, e a sua esposa Sara, que era sua meia-irmã, e eles haviam se casado há muitos, muitos anos, desde que ele era um garoto. Desde que ela era uma garota, com cerca de 17 anos, acredita-se. E Deus disse a Abraão: eu escolhi você e Sara, pois vocês terão um filho. E Sara tinha sido estéril por toda a sua vida. Mas Abraão nunca olhou naquilo que os seus olhos podia ver. Uma velha mulher enrugada. Era isso que os olhos de Abraão podia ver. Mas ele olhou além. Ele olhou para o invisível. Havia passado muitos anos da hora dela ter filhos. Mas ele olhou para o invisível. Ele viu Isaac pela fé. Ele viu Isaac. E ele, depois de olhar para o invisível, ele chamou aquelas coisas que não eram como se fossem. Ele deu uma olhada para o invisível. E você, filho de Deus, filha de Deus, como filho de Abraão, você não olha para as possibilidades, para o natural. Você olha para o invisível e chama as coisas que não são como se fossem. Pela fé ele viu isto, e a Bíblia diz que ele esperou, vendo o Deus invisível com ele por todo o caminho. Quando um homem, uma vez capta aquela visão do Deus invisível e sabe que ele está sempre presente, há algo que estabiliza o pensamento daquele homem, que estabiliza os seus atos. E nos momentos de aflição e problemas, isto continuará fazendo com que ele olhe para cima, acima das coisas que estão acontecendo ao seu redor. Porque ele está olhando para o invisível, mesmo através da promessa. Agora, como Abraão, ele não somente viu o invisível, a razão pela qual ele creu nisto foi porque Deus o havia dito: e se estamos mortos em Cristo, somos semente de Abraão. E se o Espírito que estava em Cristo habita em nós, isto faz a mesma coisa. Ele toma cada promessa divina de Deus que está em sua Bíblia e chama de tempo presente e descansa sobre ela. Pois se você olha com seus olhos e você vira agora, a nossa nação está sendo sacudida e está trêmula, a guerra está, as nuvens estão por todas as partes, cada nação está sob desolação e a perplexidade do tempo, cada sinal que Jesus disse que aconteceria.

sabedoria está acontecendo, que haveria sinais em cima nos céus e embaixo na terra, e grandes coisas estariam acontecendo, como os discos voadores e coisas místicas acontecendo, mas ele ordenou a sua igreja para levantar sua cabeça naquele dia e olhar para cima, pois o Cristo invisível em breve aparecerá. Então, se andarmos apenas pela visão, nós seremos filhos das trevas. É o suficiente agora, mas estou muito contente em saber que há uma luz que brilha no coração de cada crente, até naquele dia eterno, quando Jesus vier. Agora, há uma lição para nós quando olharmos naquilo que Abraão fez. E ele não somente creu naquilo, mas ele se preparou para aquilo. Ele fez as preparações. Aquele filho que ele viu pela fé 25 anos antes do filho chegar, porque ele havia considerado que aquele que lhe havia falado era capaz de guardar a promessa que ele lhe havia feito. Ele não considerou nada de sua natureza, estando com 100 anos de idade e seu ser físico, ou ele não considerou de modo algum a morte do ventre de sua esposa Sara. Não, ele olhou para o invisível. Nós, como filhos de Deus, nós devemos olhar para o invisível. Moisés olhou para o invisível e ele viu a ruína do Egito como está hoje. E ele olhou e viu ele, junto com Abraão, Isaac, Jacó e Jó e os profetas. Nós devemos olhar para o invisível. Não olhe para a sua condição presente. Não olhe para os acontecimentos a seu redor. Olhe pela fé. Olhe como os irmãos de Hebreus 11 olharam. Você lê Hebreus 11 pela fé, isto é, pelo invisível. Eles olharam para o invisível. Vamos olhar para o invisível, e as coisas invisíveis se tornarão visíveis. Você abraçará um filho pela fé como Abraão abraçou. 25 anos sem vê-lo, você gozará da cura que você crê que receberá do Senhor. Você receberá, mãe, aquele filho de volta, aquele marido, olhando para o invisível, para as promessas de Deus, você receberá tudo aquilo que você crê. Deus te abençoe nesta hora que nós estamos vivendo. Deus te abençoe. No nome do Senhor Jesus Cristo. Amém.

Boa noite, ouvintes da Web Rádio do Tabernáculo da Fé de Campinas. Agradecemos por ter nos acompanhado em mais este dia cheio de bênçãos de Deus. Estamos certos que você foi abençoado. Durante a madrugada, teremos uma mensagem completa do profeta de Deus prometido em Malaquias capítulo 4, versículo 5. Amanhã, temos mais bênção para vocês aqui na Web Rádio Tabernáculo da Fé de Campinas. Boa noite com Jesus. Deus vos abençoe.

Amém. Bom dia com Jesus. Vamos todos juntos? O Senhor é a força da nossa vida. Graças a Deus. Olhe para o seu irmão e diga para ele: Shalom, meu irmão. Shalom. Shalom. Paz do Senhor. Shalom, shalom. Graças a Deus por mais um culto que o Senhor nos concede. Vamos marcar a escritura, Apocalipse capítulo 10, versículos do 1 ao 7. Escritura que será lida esta manhã, Apocalipse capítulo 10, versículos do 1 ao 7. E nós vamos cantar o hino de número 131, A Graça de Deus Revelada. Todos conhecem, portanto, todos nós vamos cantar, louvar ao Senhor. Solte sua voz. Graça, graça, a mim basta a graça de meu Jesus.

0: God forgive me for telling it. See?
1: Agora, se isto for empecilho para você, então Deus me perdoe por tê-lo dito. Vem.
0: I've never told it before. Only to my church. My own church.
1: Eu nunca disse isto antes, somente para minha igreja, minha própria igreja.
0: And I look back.
1: E eu olhei para trás.
0: And I hope by the grace of God that you don't class me a fanatic.
1: E eu espero pela graça de Deus que você não me classifique como um fanático.
0: If I am, I don't know it.
1: E eu se eu sou, eu não sei.
0: I don't want to be. No.
1: Eu não quero ser. Você entende? Mas eu
0: God in heaven knows that this is true as I hold my Bible or as I told you last night about the squirrels. This happened just recently.
1: Deus no céu sabe que isto é verdade, enquanto seguro minha Bíblia sobre isto, exatamente como eu lhes contei ontem à noite sobre os esquilos, isto aconteceu recentemente.
0: I looked back and I seen myself and I wasn't moving.
1: Eu olhei para trás e vi a mim mesmo e eu não estava me movendo.
0: And I turned and looked this way, it looked like a little place coming down like this.
1: E virei e olhei para este lado, parecia um pequeno lugar descendo assim.
0: And I say this not as an apology, but I've been pretty hard on women.
1: E eu não digo isto como um pretexto, mas eu tenho sido duro com as mulheres.
0: I've been called a woman hater, but I'm not.
1: Eu tenho sido chamado de odiador de mulheres. Mas eu não sou.
0: I'm not.
1: Eu não sou.
0: I like my sisters, but I don't like to see women acting the way these modern American women are.
1: Eu gosto de minhas irmãs, mas eu não gosto de ver as mulheres agindo da forma que essas modernas americanas fazem.
0: When I went to San Angelo, the catacomb, in Rome, in Italy, there was a sign up there by the catacomb said, "Please, American women, put on your clothes before entering this place and honor the dead."
1: Quando fui até Saint Angel nas catacumbas em Roma, na Itália, havia um aviso ali em cima das catacumbas que dizia: "Por favor, mulheres americanas, coloquem suas roupas antes de entrarem neste lugar em respeito aos mortos."
0: Notice to the American women.
1: Um aviso para as mulheres americanas.
0: Why, it's a disgrace.
1: Ora, é uma desgraça.
0: They asked me, "Haven't you all got any decent women over there?"
1: Eles me perguntaram, "Você tem alguma mulher decente lá?"
0: I said, "Oh, sure we have. That's just that's that other crowd, see?"
1: Eu disse, "Oh, claro que temos. Isto é apenas aquele é outro grupo, vem."
0: But they know just as American, that's what it was.
1: Mas elas eram conhecidas como americanas. Isso é o que era.
0: And so I won't have time in this meeting to tell you.
1: Então, isto eu não terei tempo nesta reunião para lhes contar.
0: In 1933, this is a woman's nation.
1: Em 1933, esta é uma nação de mulheres.
0: It's a number 13.
1: É o número 13.
0: It appears in the 13th chapter of Revelation. It's 13 stars, 13 stripes, 13. Everything's a 13.
1: Ela aparece no capítulo 13 de Apocalipse. 13 estrelas, 13 listras, 13. Tudo é 13.
0: Everything is woman.
1: Tudo é a mulher.
0: And remember, thus saith the Lord, there'll be a woman rule. Before the end time.
1: E recordem, assim diz o Senhor, haverá uma mulher que governará antes do fim do tempo.
0: She'll either be president, vice president, or it'll be the Catholic Church as a woman.
1: Ela será uma presidente, vice-presidente, ou será a Igreja Católica como uma mulher.
0: I see her, a great woman, the nation bowed to her.
1: Eu a vi, uma grande mulher, a nação se inclinando para ela.
0: It'll be one before the end time.
1: Isto será antes do fim do tempo.
0: Thus saith the Lord.
1: Assim diz o Senhor.
0: Write it down and find out, you young people.
1: Anote isto e descubram, vocês jovens.
0: See if it happens.
1: Veja se isto acontece.
0: If it isn't, I'm a false prophet.
1: Se não acontecer, eu sou um falso profeta.
2: Graças a Deus. Um bom dia com Jesus. Senhor, continue nos abençoando. Convite para a cerimônia de casamento. Com a bênção de seus pais, Renato Carvalho da Silva e Rita Jesus Cardoso Silva e Tereza F. Casagrande Oliveira, Esther e Lucas convidam para a cerimônia de seu casamento, a realizar-se no dia 27 de fevereiro de 2021, às 18 horas, na Igreja Evangélica Cristã Tabernáculo da Fé, na Rua Iguatinga, número 171, Santo Amaro, São Paulo. E a cerimônia será transmitida através da internet. Fica então o convite à igreja e o convite também será afixado ali no quadro de aviso. Deus os abençoe. Deus abençoe esta união. Estará se batizando hoje, após a escola dominical, a irmã Ana Júlia Mantovani Leobino. Aonde está a irmã? Está aqui? Ana Júlia? Está aí, poderia se colocar de pé? Ah, está ali atrás. Deus a abençoe. Será batizada em nome do Senhor Jesus Cristo hoje. Obrigado, irmã. E você que tem o desejo de também receber este nome, que é sobre todo nome, é sua oportunidade. Basta falar com um dos diáconos e você também receberá esse batismo. O irmão João Aparecido Rostirola comunica que se mudou para Paulínia e vai congregar aqui novamente com os irmãos. Já congregava conosco, depois mudou e agora está comunicando que vai voltar a congregar. Onde está o irmão? Ah, está ali. Deus o abençoe, meu irmão. Deus o abençoe. Testemunho. Bom dia com Jesus. Quero expressar minha gratidão a Deus e deixar meu testemunho para a honra e glória de Deus. Tinha em meu coração o desejo de ser mamãe e sempre cria que Deus iria me dar um filho, mesmo que por vezes a medicina dizia o contrário. Eu cria. Por vários cultos o pastor tem orado por irmãs que desejam ter filhos, mas no culto do dia 10/1, no final do culto, eu estava orando e clamando a Deus por um filho, e na mesma hora nosso pastor disse as seguintes palavras: tem alguma mãe que precisa ter um filho e não está concebendo? O Espírito Santo veio sobre mim. Você pode ter, irmã, depende de sua fé. Eu saí dali crendo e falando em meu coração: eu creio, e Deus assim o fez, estou grávida. Deus abençoe meu pai e meu pastor Cleomar Borges pelas orações e que meu filho venha para ser uma bênção para este ministério que Deus tem usado a nosso favor sem cessar. Irmã Sara Borges Porto, Deus a abençoe. Deus abençoe esta gestação e esse é o nosso Deus, poderoso Deus, que atua ao nosso favor. E você vai ter agora a mesma oportunidade de orar a esse Deus e poder receber aquilo que você precisa e necessita. Vamos então orar, vamos orar com o pastor Wesley Rodrigues. Nós vamos orar também por irmã Lourdes, que se encontra internada. Nós vamos orar em favor dela também e pelos nomes no livro de oração.
3: Amado Deus, mais uma vez, ó Pai, estamos aqui reunidos, inclinados, nossos corações inclinados diante do Senhor, agradecendo a Ti, ó Pai, porque o Senhor tem ouvido o nosso clamor, o pedido do Teu povo, as necessidades dos Teus filhos. O Senhor tem cuidado de nós, Pai. Obrigado por tudo que o Senhor tem feito. E desta forma, com esta fé, que o Senhor responde às orações, pedidos nesta hora são entregues diante do Senhor através das mãos levantadas. Ó grande Deus Todo-Poderoso, conhecedor de todas as coisas, continue ajudando a todos nós, Pai. Em nome do Senhor Jesus, nomes no livro de oração, pessoas internadas, como foi falado. Ó Deus, o Senhor é o médico dos médicos, e nós intercedemos como a igreja do Senhor, ó Pai. E que nesta manhã, mais uma vez, o Senhor possa falar através do Teu vaso ungido, ó Pai. Que o Senhor dê força e saúde e que o Senhor possa falar aos nossos corações aquele recado que o Senhor tem para cada um, ó Deus, em nome do Senhor Jesus. Amém, Senhor.

justifica a ausência, irmão Rio de Ruth Garcia, por viagem. Também justifica a ausência, irmão Marcos Davi e família. E agora nós vamos ver as igrejas que nos acompanham através da internet. A Igreja de Boa Esperança, Deus os abençoe. A Igreja de Pouso Alegre, Deus abençoe. Americana, Deus abençoe os irmãos em Americana. Mogi Mirim, Deus abençoe. Indaiatuba, pastor Wesley Rodrigues, Deus os abençoe. Santo Antônio do Amparo, Deus abençoe aos irmãos. Também a igreja em Pirassununga está nos acompanhando. E Sandra Mantovani, Madalena Machado, Rogério e família, Lúcia Edna, Bismiel e família, Abraão e família, Jonatas Mantovani, Daiane, Alípio Carlos, Davi Almeida e família, Pedro Araújo e Cleonice Araújo, Tito e Cainã, Márcio de Jesus e família, e Edmária e Darian. Total de 86 computadores, aproximadamente 164 irmãos que nos acompanham e estão sendo abençoados. Deus abençoe a todos que nos acompanham, as igrejas e aos irmãos também. E agora nós vamos acompanhar, na voz do profeta, a mensagem: qual a atração sobre a montanha?

0: saying, Hosanna to the Son of David.
1: E as multidões que iam adiante e a que seguia clamava dizendo, Hosanna ao Filho. Qual é a atração sobre a montanha? William Marion Branham, 25 de julho de 1965, Tabernáculo Branham, Jeffersonville, Indiana, Estados Unidos da América.
2: Only
1: somente crer.
2: Only
1: somente crer.
2: All things
1: tudo é possível. Somente crer.
0: Let's bow our heads now.
1: Vamos inclinar nossas cabeças agora.
0: Father God, that's our sincere prayer tonight.
1: Deus Pai, esta é a nossa sincera oração nesta noite.
0: Seeing all that you are doing for the people in this day.
1: Vendo tudo o que tu estás fazendo pelas pessoas neste dia.
0: And we ask you, Lord, may we only believe.
1: E nós te pedimos, Senhor, que possamos somente crer.
0: Just believe it's the truth, the written word being made manifest to us.
1: Somente crer que esta é a verdade, a palavra escrita sendo manifesta a nós.
0: Grant these things, Father.
1: Concede estas coisas, Pai.
0: Now tonight, we want to thank you for the light that you throw on the scriptures for us this morning.
1: Agora, nesta noite, nós queremos te agradecer pela luz que tu lançaste sobre as escrituras para nós nesta manhã.
0: And we pray tonight, Lord, in the prayer line, that you will vindicate your word to be the truth.
1: E nós oramos nesta noite, Senhor, que na fila de oração, que tu vindiques a tua palavra como sendo a verdade.
0: We pray for all the churches and the congregations that's gathered around the little microphones out across from the nation.
1: Oramos por todas as igrejas e pelas congregações que estão reunidas ao redor dos pequenos microfones através da nação,
0: all the way to the west coast, up into the mountains of Arizona,
1: até a costa oeste, até lá nas montanhas do Arizona,
0: down into the plains of Texas, way into the east coast,
1: lá nas planícies do Texas, até lá na costa leste,
0: all across the country, Lord, where they have gathered,
1: através de todo o país, Senhor, onde têm se reunido,
0: many hours apart, we are. In time, but Lord, we're together tonight as one unit, believers waiting for the coming of the Messiah.
1: Estamos a muitas horas de distância no tempo, mas Senhor, nós estamos juntos nesta noite como uma unidade, crentes, esperando pela vinda do Messias.
0: We pray, Heavenly Father, that you'll send him soon for your church.
1: Nós oramos, Pai Celestial, que tu o envies em breve para a tua igreja.
0: For we ask it in his name. Amen. May be seated.
1: Pois pedimos em seu nome. Amém. Podem se sentar.
0: Christian greetings to all that's here tonight.
1: Saudações cristãs para todos que estão aqui nesta noite.
0: I'm sorry that we're still jammed and packed till we can hardly breathe.
1: Sinto muito por continuarmos apertados e lotados a ponto que mal podemos respirar.
0: Even the air conditioners, as well as this air condition, doesn't have much effect. So many people.
1: Mesmo os condicionadores de ar, ainda sendo ar condicionado, não surte muito efeito. Há muita gente.
0: It was hardly just a normal church full of people.

0: Those air conditioners would freeze you.
1: Se fosse somente a quantidade normal de pessoas aqui nesta igreja, esses condicionadores de ar congelariam você.
0: But now, everyone's got a fan fanning, and the air conditioner's blowing as hard as it can.
1: Mas agora, todos estão se abanando com leques e os condicionadores soprando o mais que eles podem.
0: We send greetings from the East Coast to the West to all our friends in Christ who's listening in.
1: Enviamos saudações desde a costa leste até a oeste para todos nossos amigos em Cristo, os quais estão ouvindo.
0: We send greetings over in San Jose, Brother Borders, the group up there.
1: Enviamos saudações a San José, irmão Borders, o grupo lá.
0: We send greetings up in the mountains, Prescott, Arizona, to Brother Leo Mercer and his group that's up there waiting for the coming of the Lord.
1: Enviamos saudações lá nas montanhas de Prescott, Arizona, ao irmão Leo Mercer e seu grupo que está lá esperando pela vinda do Senhor.
0: We send greetings to those in Tucson that's gathered tonight waiting for the coming of the Lord.
1: Enviamos saudações àqueles em Tucson que estão reunidos nesta noite esperando pela vinda do Senhor.
0: Down in Houston, Texas, to those who are waiting for the coming of the Lord.
1: Lá em Houston, Texas, aqueles que estão esperando pela vinda do Senhor.
0: Up in Chicago, to those who are waiting for the coming of the Lord.
1: Lá em Chicago, aqueles que estão esperando pela vinda do Senhor.
0: Up on the East Coast, New York and Connecticut, and the great groups up there that's waiting for the coming of the Lord.
1: Lá na costa leste, Nova York e Connecticut, e os grandes grupos lá que estão esperando pela vinda do Senhor.
0: We don't have room here to seat them, so we just have to send them the word through the medium of the telephone.
1: Nós não temos espaço aqui para assentá-los, então nós temos que lhes enviar a palavra através do por intermédio do telefone.
0: We send greetings to Brother Junior Jackson tonight and his group down in Clarksville.
1: Enviamos saudações ao irmão Junior Jackson nesta noite e o seu grupo lá em Clarksville.
0: Brother Ruddle up on 62 and his group waiting for the coming of the Lord.
1: Ao irmão Ruddle na 62 e seu grupo esperando pela vinda do Senhor.
0: And we're gathered here tonight at the home church, at the tabernacle, waiting for the coming of the Lord.
1: E estamos juntos aqui nesta noite na igreja sede, no tabernáculo, esperando pela vinda do Senhor.
0: And now, many of you maybe wasn't at the services this morning.
1: E agora, muitos de vocês talvez não estavam no culto nesta manhã.
0: But I trust that everyone that wasn't will get that tape.
1: Mas eu espero que cada um que não estava consiga aquela fita.
0: For I believe that it was the most straightest message to the church since the message of Sirs, what time is it?
1: Pois eu creio que foi a mensagem mais direta para a igreja desde a mensagem Senhores, é este o tempo?
0: I felt the anointing of the Spirit, felt led to say what I did.
1: Eu senti a unção do Espírito, me senti dirigido a dizer o que disse.
0: It was long, but yet I felt led to do it.
1: Ela foi longa, mas eu me senti dirigido a fazer isso.
0: I think the Lord by his word showed that what hour we're living.
1: Eu creio que o Senhor através de sua palavra mostrou a que hora estamos vivendo.
0: And make sure that we understand these mysterious things that's happening.
1: E certifiquem-se que entendamos estas coisas misteriosas que estão acontecendo.
0: You know, the Bible said the wise shall understand.
1: Vocês sabem, a Bíblia diz, os sábios entenderão.
0: But the nations and the people will grow weaker and wiser.
1: Mas as nações e as pessoas se tornarão mais fracas e mais sábias.
0: Just think the average American now is in middle age about 20 years old. Weaker, but wiser.
1: Simplesmente pense, o americano típico agora está na idade média, cerca de 25 anos de idade, mais fraco, mas mais sábio.
0: They didn't have jet planes in them days and atomic warheads, but they lived a lot longer.
1: Não tinham aviões a jato naqueles dias e cargas atômicas, mas viviam muito mais.
0: We're getting weaker and wiser, and our own wisdom is what's going to destroy us.
1: Estamos ficando mais fracos e mais sábios, e a nossa própria sabedoria é o que irá nos destruir.
0: We will destroy ourselves.
1: Nós nos destruiremos a nós mesmos.
0: God will not destroy us. Our wisdom will destroy us.
1: Deus não nos destruirá. Nossa sabedoria nos destruirá.
0: It's always been that way, and so will it be again.
1: Sempre foi desta maneira, e assim será outra vez.
0: Now, the Lord willing, next Sunday morning, not knowing now what I will speak on.
1: Agora, o Senhor permitindo, no próximo domingo de manhã, não sabendo agora sobre o que falarei.
0: But I trust that the Lord, if He lets us live and nothing happens, it be His will.
1: Mas eu confio que o Senhor, se Ele nos deixar viver e nada acontecer, e se for da vontade dEle,
0: we aim to speak another message next Sunday morning. Have prayer for the sick next Sunday night.
1: Nós planejamos pregar outra mensagem no próximo domingo de manhã, ter oração pelos enfermos no próximo domingo à noite.
0: Then it falls my lot to return back home to Arizona to take the family back so that the children can register in school.
1: Então, toca a mim retornar para casa no Arizona, a fim de levar a família de volta para que as crianças possam se matricular na escola.
0: Then we'll notify you, just as we can, of the meetings as they mature, or the times that we, places that we aim to be.
1: Então vocês serão, nós notificaremos a vocês, assim que pudermos, sobre as reuniões à medida que elas se concretizarem, ou o tempo que nós, os lugares que planejamos estar.
0: So, God bless you all.
1: Então, que Deus abençoe a todos vocês.
0: Now tonight, knowing that I'm 15 minutes late to begin with.
1: Agora, nesta noite, sabendo que isto, eu estou 15 minutos atrasado para começar.
0: Quarter till 8 here in Jeffersonville. And that's about a quarter to 9 at the East Coast.
1: 15 para as 8 aqui em Jeffersonville. E são cerca de 15 para as 9 na costa leste.
0: And then it's about 5 o'clock on the west coast.
1: E então são cerca de 5 horas na costa oeste.
0: So now we are just about sundown here.
1: Então agora para nós o sol quase já se pôs aqui.
0: And I want to speak to you for just a short service to try to find the anointing of the Spirit and then call the prayer line.
1: Eu quero falar a vocês como sendo um pequeno culto para tentar encontrar a unção do Espírito e então chamar a fila de oração.
0: Now I want the congregation here, as well as the congregation assembled at other places.
1: E eu desejo que a congregação aqui, bem como as congregações reunidas em outros lugares,
0: find some man, some brother, that's anointed by the Spirit.
1: Encontrem um homem, algum irmão que seja ungido pelo Espírito.
0: And when we start praying for the sick, go lay hands upon those that's in your congregation.
1: E quando começarmos a orar pelos enfermos, que vá e imponha as mãos naqueles que estão na sua congregação.
0: Remember, God is omnipresent. He is everywhere.
1: Recordem, Deus é onipresente. Ele está em todos os lugares.
0: So, down in Texas, over in California, up in Arizona, wherever you are.
1: Então, lá no Texas, na Califórnia, lá no Arizona, onde quer que você esteja.
0: Lay hands on those that are sick when we start praying for the sick.
1: Impõe as mãos naqueles que estão enfermos quando começarmos a orar pelos enfermos.
0: Now I'm sure God will hear and answer prayer.
1: E tenho certeza que Deus ouvirá e responderá a oração.
0: Strange thing last Sunday night, and the anointing was going on in the Holy Spirit.
1: Coisa estranha no último domingo à noite, e a unção estava em ação e o Espírito Santo.
0: It's quiet. A thing I hadn't had a line of discernment for months and months since I was here the other time.
1: Foi uma coisa e tanto. Eu não havia tido uma linha de discernimento fazia meses e meses desde que estive aqui da outra vez.
0: Then to walk up there under a promise, you don't know that He'll do it.
1: E então chegar aí sob uma promessa, não se sabe se Ele o fará.
0: You can't say He'll do it.
1: Não se pode dizer que Ele o fará.
0: You just got to walk up there and wait.
1: Simplesmente tem que se caminhar aí e esperar.
0: He's sovereign. He does what He wants to.
1: Ele é soberano. Ele faz o que deseja.
0: But stand there and wait to see what He will do.
1: Mas ponha-se em pé aí e espere para ver o que Ele fará.
0: Then feel it break through on you like that.
1: Então sinta aquilo manifestar-se em você dessa maneira.
0: And at the end of the meeting, not knowing who it was.
1: E no final da reunião, não sabendo quem era.
0: But there'd been a man somewhere along the line that was tall, bald on top, and he was a very sick person.
1: Mas havia um homem em algum lugar na fila que era alto e careca, e ele era uma pessoa muito enferma.
0: Then right at last there was a man appeared here on the platform.
1: E então no final houve um homem que apareceu aqui na plataforma.
0: And had his head down and looked like he was suffering, holding himself around the stomach.
1: E tinha sua cabeça inclinada e parecia que ele estava sofrendo, segurando seu estômago.
0: And I thought that must be that first man or second man or whatever it was that I prayed for him.
1: E eu pensei que aquele devia ser aquele primeiro homem ou segundo homem, ou seja qual tenha sido aquele que orei por ele.
0: Because he was bald and was holding his head down, a large man stooped over.
1: Porque ele era calvo e estava mantendo sua cabeça inclinada. Um homem forte estava inclinado para frente.
0: But I looked around and I found the gentleman sitting out there. But he was rejoicing.
1: Mas eu olhei ao redor e encontrei o cavaleiro assentado ali. Mas ele estava regozijando.
0: I thought, where is it?
1: Eu pensei, onde está?
0: I couldn't decide where it was at.
1: Eu não conseguia decidir onde estava.
0: I could feel it and see the man before me.
1: Eu podia sentir aquilo e ver tal homem perante mim.
0: I felt it pull around this way and it was coming from back.
1: Eu senti aquilo puxar nesta direção e estava vindo de trás.
0: I looked at Brother Neville and these two sitting here, it wasn't them.
1: Eu olhei para o irmão Neville e estes dois assentados aqui não eram eles.
0: I said, the man is on the inside of that baptistry back there.
1: Eu disse, o homem está dentro daquele batistério ali atrás.
0: And you know who it was? Brother Shepherd.
1: E vocês sabem quem era ele? O irmão Shepherd.
0: The reason I couldn't recognize him is sitting back there with his head bowed, praying.
1: A razão pela qual não pude reconhecê-lo, ele estava sentado ali atrás com sua cabeça inclinada, orando.
0: He thought he was going to die. Has thought that for the last few weeks.
1: Ele achava que ia morrer, achava isso durante as últimas semanas.
0: His wife told him go get a new pair of shoes and he said I won't need them. I won't be here that long.
1: Sua esposa lhe disse para comprar um novo par de sapatos e ele disse, eu não vou necessitar deles. Eu não estarei aqui muito tempo.
0: And he met me the other day up there in the yard. Brother Woods is shouting and praising God.
1: E ele se encontrou comigo outro dia lá no jardim do irmão Wood, gritando e louvando a Deus.
0: Said I'm eating bacon, eggs, tomatoes, anything I want.
1: Disse, eu estou comendo bacon, ovos, tomates, tudo que eu quero.
0: And humbly giving up his seat, getting back in there, out of the way, and praying.
1: E humildemente dando o seu lugar, ficando lá atrás sem estorvar e orando.
0: See, you don't need a prayer card. You only need faith, see?
1: Veja, você não necessita de cartão de oração. Você só necessita de fé. Está vendo?
0: I didn't know whether he was healed or not. I just said, a man praying. He's got something wrong.
1: Agora, eu não sabia se ele havia sido curado ou não. Eu simplesmente disse, um homem orando, ele tem algo de errado.
0: I think he called what it was, stomach trouble, and praying back behind here.
1: Eu acho que ele manifestou o que era, problema estomacal, e orando aqui atrás.
0: The Lord Jesus make you well. Now that's all I could tell.
1: O Senhor Jesus o cura. Agora, isso foi tudo que eu pude dizer.
0: The pull was that he was praying.
1: O que atraía era que ele estava orando.
0: I could see it, but what happens, I don't know.
1: Eu podia ver isso, mas eu não sabia o que acontecia. Está vendo?
0: But when you see it come back, everybody's aware. When it says, thus saith the Lord. See, that's not me speaking no more then. That's him.
1: Mas quando você o ouve de volta, todos estão cientes quando ele diz, assim diz o Senhor. Veja, isso não é mais eu falando, então. É ele.
0: But I always say, Jesus Christ has made you whole. That's exactly the truth.
1: Mas eu sempre digo, Jesus Cristo o curou. Essa é exatamente a verdade.
0: He was wounded for our transgressions. With his stripes, we were healed. See?
1: Ele foi ferido por nossas transgressões. Pelas suas pisaduras, fomos sarados. Está vendo? Está vendo?
0: But when it comes, thus saith the Lord, and tells you what to do and what's going to happen, watch that. It'll be that way.
1: Mas quando isso vem, assim diz o Senhor, Ele diz o que fazer e o que vai acontecer. Observe isso. Será dessa maneira.
0: But when I say Jesus Christ heals you, makes you whole, you believe it. Because He's already said it. I'm just

0: Hurry up and get right into the Word, because I know that many of you are here, got long miles to travel tonight.
1: Agora, apressemos-nos e entremos diretamente na Palavra, porque eu sei que muitos de vocês que estão aqui têm muitas milhas para viajar esta noite.
0: I pray that God will bless you, help you and protect you along the roads.
1: Eu oro que Deus os abençoe, os ajude e os proteja ao longo das estradas.
0: And now, I wish to turn tonight to St. Matthew, the 21st chapter, and verses 1 to 11, in St. Matthew.
1: E agora eu desejo voltar nesta noite a São Mateus, capítulo 21, versículos 1 a 11, em São Mateus.
0: And now, if you don't have your Bible, or if you want to jot down these scriptures, all right.
1: E agora, se você não tem sua Bíblia, ou se você deseja anotar essas escrituras, está bem.
0: Now to you who never heard the message this morning, and you have a tape recorder.
1: E agora para vocês que não chegaram a ouvir a mensagem nesta manhã, e você tem um gravador.
0: We never solicit selling tapes. We never solicit selling anything.
1: Nós nunca instigamos venda de fitas. Nós nunca instigamos venda de coisa alguma.
0: Sometimes in a big meeting they announce they got some books back there.
1: Algumas vezes numa grande reunião anunciam que tem alguns livros lá atrás.
0: We don't make anything out of them. Brother Dale's a writer.
1: Nós não tiramos nada deles. O irmão Vale é o escritor.
0: The tapes. The man operates the tape business there will tell you. We don't make no tape money.
1: As fitas. O homem que trabalha com o negócio das fitas ali lhe dirá que nós não ganhamos dinheiro nenhum com as fitas.
0: We don't take the tapes, it's the message.
1: Nós não, não são as fitas, é a mensagem.
0: And when a man gets on his mind that it's money, he ain't gonna make tapes no more. That's right.
1: E quando um homem coloca em sua mente que é o dinheiro, ele não mais fará fitas. Isso é certo.
0: I was asking about it, I think our tapes sell about under $5 or something, 3 to 5 or something like that.
1: Eu estava indagando sobre isso. Eu creio que nossas fitas são vendidas abaixo de $5, ou algo assim, 3 a 5, ou algo assim.
0: What I say? 3 and 4 for them big long tapes.
1: O que disse? 3 e 4 para aquelas grandes, as fitas longas.
0: And a certain minister, I asked about one of his tapes and it was $9.
1: E um certo ministro, eu perguntei sobre uma de suas fitas e ela era $9.
0: About 20 minutes or 30 of a message.
1: Cerca de 20 minutos ou 30 de uma mensagem.
0: So I see that our brother Southman back there is not getting rich any of them on these tapes that they're putting out.
1: Então eu vejo que nosso irmão Southman lá atrás não está ficando rico, nenhum deles, nessas fitas que eles estão distribuindo.
0: See, they make just enough to get by on.
1: Veja, eles fazem simplesmente o suficiente para cobrir o custo.
0: Can't ask them to make them for nothing because they have to buy the tapes and everything else.
1: Não se pode pedir para darem de graça porque eles têm que comprar as fitas e tudo mais.
0: Machinery is very expensive. Costs about $10,000 to get set up to make those tapes to begin with.
1: E o maquinário é muito caro. Custa cerca de $10,000 o equipamento para fazer essas fitas para começar.
0: Now I understand soon. I haven't announced it yet, but there's a tape hearing again.
1: Agora eu compreendo que logo que eu ainda não anunciei, mas há uma audiência sobre fitas outra vez.
0: Ever so often, the trustees, I have nothing to do with it at all.
1: De tanto em tanto tempo, nós, os administradores, eu não tenho nada a ver com isso, de modo algum.
0: I don't even number it in none of the meetings, it's neither mere pro nor con.
1: Eu nem mesmo, nunca, em nenhuma das reuniões, não é nem a favor e nem contra.
0: They turn in their bids, the trustees decide who is the next man to make tapes and they send them a letter. That's all I know about it.
1: Eles apresentam suas opiniões. Os administradores decidem quem é o próximo homem a fazer as fitas e eles lhe enviam uma carta. Isto é tudo que eu sei sobre isso.
0: They take care of that because I can't even dedicate babies, let alone take care of tapes. So, are baptized.
1: Eles cuidam disso porque eu não consigo nem dedicar os bebês, muito menos cuidar das fitas, então, ou batizar.
0: So I've got my mind set on this message. That's that third pull, and it's the one I must be loyal and reverent to.
1: Assim que estou com a mente ocupada com esta mensagem, que é essa terceira puxada, e é a isso que devo ser leal e reverente.
0: Matthew

Estou com a mente ocupada com esta mensagem. É isto que devo ser leal e reverente. Parágrafo 27. Na voz do profeta. Assim que estou com a mensagem, com a mente ocupada com esta mensagem, que é a terceira puxada, e é a isso que devo ser leal e reverente. E nós também devemos ser leais e reverentes a esta mensagem. Antes, vamos ver o pão diário. Influência. Devemos honrar uns aos outros, respeitar um ao outro como irmão, irmã, amar uns aos outros com amor imortal. Você diz, bem, simplesmente não consigo. Bem, somente fique aqui mais um pouco. E então você irá gostar das pessoas também. Você irá amar aqueles que não amam. Esse é realmente um bom sinal do cristianismo. Quando você pode, de coração, amar aqueles que não amam, amar aqueles que não é fácil amar. Jesus disse: se você só faz favores para aqueles que lhe fazem favores, bem, os publicanos fazem o mesmo. Mas veja, você deve ser gentil com aqueles que são indelicados com você. Fazer o bem para aqueles que lhe fazem o mal. Lembre-se sempre disso. Mantenha isso perante você, que Deus o está observando. Lembre-se, Deus foi bom com você quando você era mal com Ele. Cristo morreu por vós, sendo vós ainda pecadores. Oh Deus, o pior pecador da cidade. Gostaria de poder estar bem, gostaria de poder estar onde ele esteve. Desejaria ter podido estar naquele lugar em que ele estava. Sabe o que eu faria? Oh, eu não estaria interessado em tantos assuntos de igreja. Eu cairia sobre o meu rosto e diria: querido Senhor Jesus, o Mestre da vida, dar-me a tua graça perdoadora. Se eu tivesse oportunidade de estar diante dele, creio que é o sentimento de todos aqui esta noite. Nós faríamos a mesma coisa. Eu, mas hoje é exatamente como era então. Estamos tão ocupados com tantas coisas na igreja que temos que fazer, tanto que a igreja requer de nós e tantos lugares a que ir, até que realmente falhamos muitas vezes em receber a oportunidade. E talvez alguma noite tenhamos que ir
ensaiar para o culto de música, tenhamos de fazer alguma outra coisa, algo talvez de maneira religiosa. Tenhamos de fazer alguma outra coisa, algo talvez de natureza religiosa, mas quando o Espírito Santo está falando em seu coração, a melhor coisa que você pode fazer é responder sempre. Não importa o que seja, a que hora da noite, ou em que tipo de missão esteja, porque pode ser que ele não torne a falar por longo tempo, e talvez nunca mais. Aleluia! A marca da besta. Essa aqui foi 18/2/56. E a primeira foi 14/11/63. Muitas vezes, em organizações, denominações, eles têm um credo e se acomodar com este credo. Este é o nosso credo. Não importa o que o ministro pensa, ele tem de pregar o credo, porque está na denominação. E aqui não temos nenhum credo senão Cristo. Esse é o credo. E nenhuma lei senão o amor, nenhum livro senão a Bíblia. E Cristo é o cabeça. E a Bíblia é o nosso manual. O mundo é a minha paróquia. De forma que eu gosto simplesmente de pregar da maneira como me sinto dirigido a pregar, e simplesmente da maneira como entendo. Amém. O sonho certo. 31/7/55. Porque eu não, para mim, não importa para mim a que igreja as pessoas pertencem. A coisa principal é se elas são cristãs. Se você é católico, se você é protestante, se você é metodista, batista, ou seja o que for que seja, contando que você seja cristão, essa é a coisa principal. Cristo não olha para a sua igreja, a qual você pertence, porque elas todas pertencerão e acabarão algum dia, e se dissolverão e não mais serão lembradas. Porém, o princípio do cristianismo são as condições do coração para com Deus. E é nisso que gostamos de concentrar a atenção. É conhecer um irmão, não pela igreja a que ele pertence, ou como ele usa a sua roupa, porém o que ele é em seu coração. Glória a Jesus. Aleluia. A palavra falada é a semente original. 18/3/62. Deus tinha dito a Adão e Eva: multiplicai-vos e enchei a terra. Era algo se aproximando, uma promessa. Ela não era uma esposa até então,
porque ele nunca tinha vivido com ela. A noiva de Cristo ainda não é sua esposa. A ceia das bodas está para acontecer. Entendem? Observem, isso é rico. Ela se apressou e o que ela fez? Ela cruzou sua semente. Ela a misturou com a semente da serpente. E quando fez, ela trouxe uma o que ela produziu? Ela produziu um filho da morte. Um filho que perverteu cada filho depois disso. E quando a igreja de Jesus Cristo foi pervertida no templo de Roma, depois de seu nascimento virginal e de ter sido dado a Cristo no Pentecostes, o que ela fez? Ela se cruzou com o dogma romano e a igreja protestante fez exatamente o mesmo. Ela não consegue esperar. Lagarta, gafanhoto, locusta, pulgão. 23/8/59. A igreja está se movendo devagar demais para a hora em que estamos vivendo. Há algo radicalmente errado. Cabe a nós neste dia, na vinda próxima do Senhor, nos sentir e estudar isso e ver o que está errado. Encontrar a causa. Nunca se pode encontrar a cura até se encontrar a causa. Se você entrar em seu consultório e disser: estou tendo dores de cabeça e náuseas, e ele lhes der uma pequena aspirina ou algo assim, e dispensá-lo, ele só está tentando se livrar de você. Um médico verdadeiro e genuíno irá diagnosticar aquele caso até encontrar qual órgão não está bem. Então trabalhar a partir daquele órgão. Assim é com o reino de Deus. Temos de descobrir o que está errado, então trabalhar a partir dali. Amém. Hoje, não temas, 24/2/61. Agora lembre-se, se Deus alguma vez foi chamado à cena para agir, e a maneira que ele age da primeira vez, ele tem que agir toda vez depois da mesma. Agir toda vez depois da mesma maneira. Ou ele errou quando ele agiu da primeira vez. Então, se aquela foi a maneira dele de fazer conhecido naquele dia aos judeus e aos samaritanos que estavam esperando por um Messias, nenhum gentio estava esperando por um Messias. Nós éramos romanos e gregos e estavas adorando deuses de ferro e aço e mármore, e como muitos deles ainda estão fazendo. Estão adorando aí mármore, deus de ferro, de barro. Eles não estão? Nós estávamos do mesmo jeitinho. É coisa triste.
Muitos deles ainda estão fazendo. Olha o que você estava fazendo. Estão fazendo. E assim, como a clama nas costas, com uma crava nas costas, mas agora carregando uma cruz, isso, uma crava, alguma coisa. E depois de 2000 anos de teologia e ensino, agora a igreja gentia, a igreja eleita, está esperando pelo Messias. Agora ele terá que agir. Quando vier desta vez, exatamente como agiu naquela vez, ele terá que fazer as mesmas coisas, porque a palavra disse que ele faria. Aleluia! Vamos dizer graças a Deus por esses parágrafos. Louvado seja o nome de Jesus. Aleluia! Amém! Glória a Jesus! Que coisa tremenda. Nós estávamos adorando os ídolos. Deus de madeira, de barro, de pedra, mármore, ferro. Como eles estão ainda. Muitos estão hoje adorando agora o barro. Adorando o mármore. Adorando ferro. Muitos agora, nesse exato, você também estava assim. Mas hoje nós recebemos a coluna de fogo. A coluna de fogo veio. Num culto, fez mais do que 33 anos e meio. No ministério do Senhor Jesus na terra. Um culto fez mais do que Atos dos Apóstolos. Um culto. Só a noiva de Jesus tem esse grande privilégio da graça de Deus. Louvado seja o nome de Jesus por essa graça. Amém. E agora, depois de ouvir esse testemunho da Sara, Deus te abençoe, minha filha. Ouvi um testemunho que está vendo, vindo o netinho, não sei se é neto, deve ser, e dedicar uma netinha. Oh, que graça, que amor. Elisa Costa Borges, nós vamos ficar de pé. O Sadraque Borges e a irmã Camila Borges vão dedicar os seus filhos. Eu quero dedicar as crianças de máscara. Cada um que pegar os bebezinhos deve pegar de máscara para proteção deles, porque eles são muito sensíveis. Eu quero álcool aqui também.

As criancinhas cantam. Pode cantar de baixo mesmo. Isso, eles se acostumaram, né?

0: Débora.
1: Senhor meu Deus, nesta manhã, ó Pai, quero te agradecer, Jesus, por todas as bênçãos que o Senhor tem feito na minha vida, ó Deus, na vida do meu marido. Senhor, obrigada, Deus, pela vida da minha filha, que o Senhor possa continuar abençoando ela, dando saúde a ela. Me dê sabedoria ao meu marido, ó Pai, para que possamos criá-la nos Teus caminhos. Graças te dou, Senhor, porque eu não mereço, mas Tu és bom e misericordioso e me deu essa grande bênção, que o Senhor possa me capar para cuidar dela, ó Pai. No nome do Senhor Jesus Cristo, com o perdão dos meus muitos pecados. Amém.
2: Senhor nosso Deus, querido bondoso Pai Celestial, muito obrigado, Senhor Jesus, por essa bênção que o Senhor tem dado a mim e a minha esposa, ó Pai. O Senhor tem colocado essa pequena criança, ó Pai, nos nossos braços, ó Deus, para que possamos cuidar, ó Deus. Dê-nos sabedoria, ó Pai, como pais, ó Deus, para criá-la no caminho do Senhor, ó Deus. Ó Pai, te agradecemos, não temos palavras para lhe agradecer, ó Deus, por essa pequena bênção que o Senhor tem nos dado, ó Pai. Que o Senhor abençoe a cada um de nós, ó Deus. É o que te pedimos, ó Pai, te agradecemos, ó Deus. E pedimos com perdão dos nossos muitos pecados, ó Deus. É o que te pedimos e te agradecemos. Em nome do Senhor Jesus Cristo, amém.

Senhor Jesus, aqui está a pequena Elisa Costa Borges, sendo dedicada ao Senhor, ao Deus Todo-Poderoso, que criou os céus e a terra, e os mares e os abismos. Senhor, o Salmo 128, ó Pai, verás os filhos dos teus filhos. Abençoa esta criança. Eu invoco a bênção do Senhor sobre ela, ó Pai. Que a bênção do Deus de Abraão, de Isaac e de Jacó, a bênção da Bíblia, a bênção da mensagem, da coluna de fogo que nos visitou nesses últimos dias, vem sobre ela, que ela seja uma bênção para seus pais na igreja, uma bênção para servir ao Senhor. Marque ela, ó Deus, se houver tempo, ó Pai, que ela possa te servir todos os dias da vida dela, para a glória do teu nome, em nome do Senhor Jesus Cristo. Amém. Amém. É uma bênção. Ela é linda. Oh, como Deus é grande. Olha, tanto que ela está bonitinha. Olha lá.

Minha neta. Ela e a Sara, daqui uns dias, tá dedicando mais um netinho. Coisa boa.

Senhor Jesus. Amém. Assentai-vos. Nós somos uma família e aprendemos com o profeta de Deus cada detalhe. A gente erra porque é humano. A gente sabe como aquele rapaz foi trabalhar na fábrica de farinha. Se eu não cometo erros, então você não pode trabalhar. Porque se você não comete erros, você não faz nada. E às vezes erra, é ceder. É lisa. O Senhor é meu Deus. Muito bom. O Senhor é o meu Deus, né? Vamos dizer, o Senhor é meu Deus. Isso quer dizer, Elisa, quer dizer, o Senhor é meu Deus. Então, vamos ver essas perguntinhas aqui. Eu creio a respeito... Hoje, no culto da escola dominical, estava fazendo a pergunta da escola passada. O senhor disse que chamava a sogra de mãe. É bíblico. Então, o correto de toda nora cristã é chamar a sogra de mãe? Isso serve para homens e mulheres? Não, não é. Ô mãe. Não é isso. É uma consideração. É uma consideração. Como se fosse a mãe. Não é uma consideração. Não é chamar de mãe. Não é isso. É uma consideração. Como se fosse uma mãe, é a segunda mãe. Sua sogra não é a segunda mãe, irmão Jessé? Você não chama ela de mãe, né? Não, mas não é uma consideração? Você não considera ela? Então é uma consideração, não tem... Você entendeu? Amém? É... Bom dia, pastor Clomar Boyer. Gostaria de saber sobre uma coisa que tem... Gostaria de saber sobre uma coisa que tem causado desespero que observo em alguns irmãos jovens e casados, é sobre jogos e futebol. Parece que ficou tudo normal. Os irmãos, cada um, torcer para um time. Deus me livre. E postar na internet fotos com camisas de times e de jogos, de vídeo, game, não sei o que é isso, de vídeo game, como se fosse mundanos, isso tem causado um desespero, porque vimos que a vinda de Jesus está cada dia mais próxima.
e dá para perceber o sofrimento. Tudo ficou tão normal. Comemorar como os mundanos, comprar roupas de uniformes para os filhos e ensinar a torcer para jogos de times. Eu não acredito.

ser para jogos de times. Eu não acredito que um cristão que conhece o irmão Branham de longe faz isso. Eu não acredito. Ele não precisa nem nascer de novo. Se ele conhece o irmão Branham de longe, ele não faz isso. Me perdoe pela pergunta. É apenas o desespero de um jovem que espera pela vinda do Senhor. Muito bem, jovem. Eu não acredito, mesmo ele não nascido de novo, ele não tem essa coragem. Se você está nesse abismo do fundo do inferno, Deus te levanta no nome de Jesus Cristo. Time, irmãos, isso é tudo do diabo. Time, jogos, isso é tudo do inferno. Amado pastor, no livro de Mateus, capítulo 5, versículo 42, onde Jesus disse que emprestar, eu queria perguntar para o senhor, porque não entendo direito o que Jesus disse. Algumas pessoas pedem emprestado as minhas ferramentas, que preciso usar a qualquer momento, e não devolvem. E outras pedem emprestados e não usam, e ficam mais de meses na casa deles. Eu peço de volta e eles ficam aborrecidos comigo. Eu preciso muito das ferramentas, pois faço pequenas manutenções, reparos, e qualquer momento alguém me chama para trabalhar e as ferramentas estão emprestadas algumas vezes. Eu não sei o que fazer. Eu devo emprestar ou não? Deus te abençoe, o senhor e a sua família. Não, irmão, não empresta não. É o seu ganha-pão. Empresta não. Irmão, assinou o seu nome. Amém. Glória a Jesus. Se você tem duas lá e não vai te fazer falta se devolveu, se não devolver, não devolveu. Empresta, mas é o seu? Não, o seu não. É como o dinheiro. Você vai emprestar um dinheiro assim, ó, esse dinheiro eu tenho ele para dar, para perder. Alguém chega emprestar, pede emprestado. Quer dizer, você não conta que aquilo. Se pagar algum dia, bem. Se não pagou, se você precisa, aí eu não posso, então não empresta. Amém? É assim que. Nós vamos ler a Bíblia. Me perdoar, eu preciso. Assenta a mão um pouquinho. Eu preciso de acertar uma coisa aqui. Obrigado. Ah, tá bom.

0: Eu não quero que as crianças passem aqui para cumprimentar as mães, não deixa. E o irmão Brandes, eu creio no velho antiquado aperto de mão, quando pode, é claro. Se a lei diz não, não. Mas quando nós... Eu sou culpado. Às vezes abraçar. Esse não é o cumprimento bíblico. Mombrand disse que antes do aperto de mão era o abraço e um ósculo santo no pescoço. O abraço significa isso. O ósculo santo no pescoço. Mombrand disse, esse era o cumprimento antes do aperto de mão. Então nós não vamos abraçar. Tudo bem? Para ficar bíblico. Porque você vai em outro lugar e nem me deu um abraço. É padrão mundial. Não é? Não, você vai lá nos Estados Unidos. Não, o padrão... É isso aqui, ó. É um aperto de mão. Vamos, eu sei que às vezes é um amor. Eu sou culpado disso. Vamos abraçar. Mas esse é o padrão bíblico. Quando pode, você entendeu? Tudo bem? Final do culto. Não quer dizer que está fazendo seita. Não é isso. Esse é o padrão. O velho, antiquado, aperto de mão. Senão você vai lá na igreja, lá não sei aonde. Chega lá, eles te dão um aperto de mão. E você vai, me deu um aperto de mão lá. Mas é o bíblico. Esse é o padrão da mensagem. Amém?
1: Amém?
0: Tudo bem? Tudo bem. Então nós vamos ler a Bíblia agora. E as crianças vão ficar suspensas porque saem pela internet. Lá pode. E causa muita pergunta. Lá pode, lá pode. Então vamos dar a César o que é de César. Mombrand diz, um cristão obedece às leis. Amém? Apocalipse capítulo 10.

E vi um anjo forte que descia do céu, vestido de uma nuvem, e por cima da sua cabeça estava o arco celeste, e o seu rosto era como o sol, e os seus pés como colunas de fogo, e tinha na sua mão o livrinho aberto, e pôs seu pé direito sobre o mar, e o esquerdo sobre a terra, e clamou com grande voz, como quando brama o leão, e havendo clamado, os sete trovões fizeram soar as suas vozes. E sendo ouvida dos sete trovões as suas vozes, eu ia escrevê-las, e ouvi uma voz do céu que me dizia: sela o que os sete trovões falaram, e não escrevas. E o anjo que vi estar sobre o mar e sobre a terra levantou a sua mão ao céu e jurou por aquele que vive para todo sempre, o qual criou os céus e a terra, o qual criou os céus e o que nele há, e a terra e o que nela há, e o mar e o que nele há, que não haveria mais demora. Mas nos dias da voz do sétimo anjo, quando tocar a sua trombeta, se cumprirá o segredo de Deus, como anunciou aos profetas, seus servos. Senhor, amamos este profeta de Deus. Amamos a coluna de fogo. Cremos nela, Pai. Cremos esta mensagem de corpo, alma e espírito. É a razão do nosso viver. Aleluia! Vivifica mais uma porção nos nossos corações, ó Pai, com remissão dos nossos pecados, em nome do Senhor Jesus Cristo. Amém. Glória a Jesus. Amém. Assentai-vos.

Amém. Nós vamos relembrar da escola passada, da fita que foi rodada, dos ungidos dos últimos dias. Irmãos, tem uma coisa que deve emocionar nossas almas. É a mensagem. Deve estar, a noiva deve estar com uma grande emoção com essa mensagem. Parece que nesses últimos dias a noiva, ela está assim, a namorada do noivo, e a mensagem, ela nos faz entrar em um companheirismo mais íntimo com o Senhor. Ela é Deus para a noiva, ela é o absoluto. Ela não tem outra vida, não tem sentido a igreja se não fosse a mensagem. Não tem sentido. Bom, João Rostirola, irmão João. Tão bom te ver, irmão João. Deus abençoe. E tudo, a razão de uma reunião em torno de ouvir o que acabamos de ouvir na própria voz de irmão Brana, e como ouvimos domingo passado, e remoer isso, ficar remoendo nas escolinhas das crianças, nas pregações. É isso que é o Evangelho. É isso que é a nossa fé. É isso que é a nossa vida. É tudo o que é em parte. Quando vier o que é perfeito. Pregaçãozinha aí. Pula daqui, pula dali. Um tem uma coisinha, outro tem outra coisinha. Tudo que é em parte é aniquilado. Quando vier o que é perfeito. E o profeta de Deus disse: e pela graça de Deus, nós temos a perfeição, que é a palavra. Pregaçãozinha disso, pula daqui, emoção dali, tudo isso é aniquilado. A noiva seja coisa do passado. A noiva está com a palavra. Firmado no que está escrito, aguardando o rapto que está às portas, firmado, e pega nessa mensagem, ora e chora, e firmados, não tem outra coisa a não ser isso.

64 ou 260 em diante. No mesmo dia em que o Filho do Homem foi revelado, Apocalipse 10, do 1 ao 7. Leio quando você chegar em casa. Nós acabamos de ler aqui na igreja. A mensagem do sétimo anjo abrindo selos. O que é? Não o anjo que é o Filho do Homem, mas o mensageiro está revelando o Filho do Homem. O mensageiro revelou o ministério do Filho do Homem, do próprio Deus. Pode você esperar isto agora? Pode você separar isto agora? Oh Deus, o profeta está dizendo, pode você separar isto agora? O mensageiro revela o ministério do Filho do Homem. Ele revelou o ministério de Deus. Pode você separar isto agora? Amém. Não é. É aí onde parece ser tão difícil para você. Veja você. Não o Filho do Homem, ele próprio, mas o sétimo anjo, o sétimo mensageiro, está revelando ao público o Filho do Homem, porque ele deixou a casca. Ele não pode organizar. É o grão. Ele próprio novamente. Oh Deus. Ele próprio novamente. Agora é o grão. Quem está nos preparando para subir? O próprio Deus. Que coisa profunda. O próprio Deus. Quem poderia preparar? O próprio Deus nos preparando para encontrar com Ele. Desceu na terra. Oh Deus. E nesse dia, Janes e Jambres resistirão, ungidos, crentes, manufaturados, incrédulos, a igreja formal e os pentecostais se opõem ao grão verdadeiro. Eles se opõem ao grão, mas deixe-os para lá. Sua insensatez se tornará manifesta, como a deles foi. Vem? Vocês entendem agora? Amém. Apocalipse 10 diz: nos dias da voz do sétimo anjo. Lembre-se, sétimo, era da igreja de Laodiceia. O soar desse anjo, quando essa era da igreja estiver denominada e se tornar uma era da igreja, quando estiver em uma organização pentecostal, quando o mensageiro para essa, o que foi cada mensageiro? O que foi Martim Lutero? Uma repreensão aos católicos. O que foi Wesley? Uma repreensão aos luteranos. O que foi Pentecostes? Uma repreensão aos outros. Onde a vida foi agora?

longe de uma organização. Chega de casca, é o grão. O quê? Uma repreensão aos pentecostais. Vem para cumprir a escritura desta hora. Vem, é o grão, é o próprio Deus. Se eu estou aqui, ó, com o próprio Deus. Nós estamos com o próprio Deus. Louvado seja o nome de Jesus. Notem, no mesmo dia quando este mensageiro, não quando ele começar, mas quando ele começar a declarar sua mensagem. Vem, a primeira puxada, cura, segunda puxada, profecia, terceira puxada, abertura da palavra, os mistérios revelados, não mais, não há ordem mais superior para revelar a palavra do que profetas, mas a única maneira do profeta poder ser um ou vindicado é pela palavra. E lembre-se, a terceira puxada foi a abertura dos sete selos para revelar a verdadeira oculta que tem estado selado na palavra. Vocês creem nisto? A congregação diz amém. Cremos nisto. A verdade. Oh, para revelar a verdade oculta que tem estado selado na palavra. Selado. Selado, os sete selos, para revelar a verdade oculta que tem estado selado na palavra. Vocês veem isto? Eu vejo isto, Senhor. Tudo foi revelado. Irmão, isso é, esse é o avivamento da noiva. Sabe até quando? Até o rapto. Não. Se houver mais 10 anos, 5 anos, sei lá, quantos anos, 100. Cremos que Jesus vem hoje, no próximo minuto. Mas é o avivamento da noiva, é isso? Não tem outra coisa. E então, nesse dia, quando esta coisa é para acontecer, que Janes e Jambres e personificadores aparecerão novamente, tal como eles fizeram quando Moisés apareceu com a palavra original, para dizê-la, eles aparecem para personificá-la, exatamente certo. Como você vê o que Mateus 24, 24 significa? Veja, ungidos. Agora há três coisas que nós vamos dizer antes de encerrarmos. Vamos prestar bem atenção, que isso é tão profundo. Nós devemos estar, ficar mais humildes, mais cheios de amor, mais cristãos, mais exuberante, mais fiéis, mais de oração, mais de entrega a Deus. O profeta disse, não foi isso? Se o povo fosse mais sincero, Deus já tinha descobrido o remédio do para o câncer, não foi?
Agora há três coisas que nós vamos dizer antes de encerrarmos. Tudo que o profeta disse, irmãos, eu sempre creio com a minha alma, mesmo não entendendo. Eu creio, Jesus. E você, a noiva, deve: eu creio, Senhor. Eu creio. Eu não entendo muita coisa, mas essa mensagem sempre foi o absoluto, meu absoluto. É só isso. Eu quero que vocês ouçam muito bem. Agora, ao encerrarmos, três coisas. Marque essas três coisas. Lembre-se, três coisas foram cumpridas. Três coisas estão diante de vocês neste exato momento. Três coisas. Não esqueça dessas três coisas. Primeiro, não esqueça. Primeiro, o mundo está na condição de Sodoma. Hoje passou aí na voz do irmão Brana. Escreva isso, jovem, antes do fim. Levantará uma mulher, presidente ou vice-presidente. Assim diz o Senhor. Se isso não acontecer, eu sou um falso profeta. Qual o demônio do inferno que tem coragem? Nem o diabo não tem coragem de levantar. Nem o diabo. É realmente um profeta de Deus. Qual cego denominacional, pobre iludido. Se você é um denominacional, deixe esses dogmas, deixe esses credos, deixe essas coisinhas, essas pregaçõezinhas, que não leva a lugar nenhum. E fica com o resultado do filho do homem. Isso aqui não é uma pregação. É o filho do homem. É o próprio Deus. É preparando para o evento. O maior evento da história mundial. O rapto da igreja. Oh, Deus, três coisas, essas três coisas. Primeiro, o mundo está na condição de Sodoma. Jesus disse que aconteceria. Veja a perversão. Nossas mulheres tentando agir como homens. Essa é a primeira. Nossos homens tentando agir como as mulheres. Efeminados, pobres, imundos, depravados, endemoniados, e não sabem. A Bíblia diz que isso aconteceria, e é onde está. E o profeta viu aquela mulher com roupa de púrpura. Ele viu até a roupa que ela estava vertida, e dizendo: eu estou aqui. Ela está dizendo: é para
lutar pelos direitos. Da diversidade, de sodomismo. Estou aqui para lutar pelo o cidadão, pelo sodomismo. Fim! Fim! Fim! Quem nos advertiu? O Filho do Homem! O sétimo anjo. Graças a Deus pela mensagem. Ai, se não fosse essa mensagem, nós estaríamos com um pedaço de barro, um pedaço de ferro, adorando uma santa, prostrado em um dogma, em um credo, seguindo algum homem falível ali, outro por ali, dizendo ser alguém não é nada, mas estamos seguindo não o homem, mas o Filho do Homem, o Filho do Homem. Estamos seguindo o Filho do Homem, que é o Deus eterno. Esse não é falível. Então, três coisas. Primeira coisa. Segunda, é a nossa hora, de acordo com as escrituras aqui. Que Jannes e Jambres aparecem em segundo lugar, resistindo. Os anos de Jambres para resistir é o mundo denominacional. Em terceiro lugar, sodomismo, essas três coisas. Sodomismo, segundo Jannes e Jambres, e em terceiro lugar é a mesma, e em terceiro lugar, e nessa mesma hora que o Filho do Homem há de ser revelado. Oh Deus, aí está seu crente manufaturado e seu incrédulo. A palavra genuína de a palavra genuína se destacando, vindicada ao crente manufaturado, personificando-a, e ao incrédulo rejeitando a coisa inteira. Oh, meu Deus, veja. Aí está o seu crente. Seu crente manufaturado e o seu incrédulo. Três. Oh, Deus. A palavra genuína se destacando e vindicada. O crente manufaturado personificando-a. E ao incrédulo rejeitando a coisa inteira. Ao crente manufaturado, e ao incrédulo rejeitando tudo. Mas eu sou o crente. Eu sou o crente. Eu não rejeito isso. Eu não rejeito, eu abraço. Eu não quero ser um manufaturado também, dizer não. Não, sei não. Não! Eu quero ser o crente! Eu tenho que crer nisso! Você não pode ser um manufaturado! Ter uma membrana como homem de Deus
somente. Eu creio nesta mensagem, isso, mas não passa de um manufaturado. Não, eu sou um crente. Essa mensagem é minha vida. Eu vivo por ela. Eu nasci por ela. É a razão do meu Deus viver. Eu sou um crente, meu Deus. Eu sou um crente. Eu sou um crente. Eu não quero ser um manufaturado. Crer pelas metades. Não. Eu creio. Eu creio em tudo isso. Eu creio que não haverá mais demora. Mas haverá luz no entardecer. O caminho para a glória certamente encontrará. Está certo? Nações estão se rompendo. Israel despertando. Depois vocês podiam cantar, irmão Daniel, não está aí? Mas vocês podem cantar o conjunto. Nações estão se rompendo. Israel está despertando. São sinais que nossa Bíblia prediz que os dias dos gentios contados, Sodoma, sobrecarregado de horrores, retornai, ó dispersos, aos vossos. O dia da redenção está próximo. Os corações dos homens se desfalecem e há temor. Estais cheio do Espírito de Deus, tendo vossas lâmpadas preparadas e límpidas, para que possa ver a palavra da hora. Olhai para cima, vossa redenção está próxima. De vez em quando você olha para cima, a redenção está próxima. A redenção está próxima. A redenção está próxima. A redenção está próxima. Falsos profetas estão mentindo. Foi dito que estariam aqui ungidos à verdade de Deus. Eles negam que Jesus, o Filho, é o nosso Deus. É isso, eles não creem nisso. A Bíblia diz que haveria essa coisa aqui está. Mas caminharemos, pois onde os apóstolos pisaram, mesma luz, e restaurar a fé dos pais aos filhos. O dia da redenção está próximo, tão próximo. Os corações dos homens se desfalecem de temor. A terra está desmoronando. A terra está se acabando. Oh, estáis cheio com o Espírito de Deus, tendo as vossas lâmpadas preparadas e limpas. Olhai para cima, a vossa redenção está próxima. Está próximo, irmão. Está próximo, jovem. Está próximo. Tira todo mundanismo. Está próximo.
Vocês creem nisso? Na terra onde esta mensagem vai, da costa leste a oeste, da Califórnia, Nova York, abaixo do sul, acima do norte, para as missões, aonde for que ela esteja indo, e neste tabernáculo, norte, missões, oh, missões, a mensagem nas missões, oh Deus, nessa terra onde esta mensagem vai, Ele cria tanto, eu também, esta mensagem vai da costa leste a oeste, na Califórnia, a Nova York, abaixo do sul, acima do norte, para as missões, a mensagem, e ainda for que ela esteja indo neste tabernáculo, ela está indo neste tabernáculo, nós somos pobres, nós temos estas coisas grandes, nós somos pobres, não temos estas coisas grandes, floridas, e programas de televisão, nós simplesmente estamos tentando fazer o melhor que podemos, mas todo que o Pai me deu virá a mim. Nós não temos grandes missões. Estamos fazendo o que podemos no sábado. Levando ali folheto. Fazendo uma vinheta. Fazemos o que podemos. Mas todos que... Jesus disse, todos que o Pai me deu virá a mim. Todos vão encontrar essa mensagem. Toda semente eleita, sem grandes missões, porque não temos condições. Agora, eu quero que vocês saibam que isto é seguro e você quer ouvir esta fita. Você poderia ter pensado hoje que eu estava tentando dizer sobre mim mesmo, sendo que eu estava levando esta mensagem. Eu não tenho nada mais do que nada a ver com isso. Você não pensou que eu estava falando de mim mesmo? Nada mais do que apenas uma voz. E minha voz, até mesmo contra meu melhor julgamento. Eu queria ser um caçador de animais com armadilhas. Mas é a verdade de meu Pai que declaro fazer. Estou determinado a fazer. Mas foi eu, não foi eu, aquele que apareceu lá no rio. Eu estava somente de pé lá, quando ele apareceu. Em 1933, ele apareceu, não sou eu. Quem realiza estas coisas e prediz estas coisas que acontecem tão perfeitamente como são, não sou eu, não é ele. É impossível um homem falar isso. Ele, ele, é ele. Não sou eu. Não sou eu quem realiza estas coisas e prediz estas coisas que acontecem
tão perfeitamente, tão perfeitas como são. Eu sou somente quem está perto, quando Ele o faz. O profeta ficava assistindo. Ele ficava assistindo. Eu fui somente uma voz que ele usou para dizê-lo. Não foi o que eu sabia. É a que eu simplesmente me entreguei. Por quem ele falou. Não sou eu. Não foi o sétimo anjo. Oh, não. Foi a manifestação do Filho do Homem. Não foi o sétimo anjo. Foi a manifestação do Filho do Homem. Do próprio Deus. Aleluia. Pela manifestação do Filho do Homem. Aleluia. Não foi o anjo, sua mensagem, foi o ministério que Deus realizou. Não é um homem, é Deus. O anjo não era o filho do homem. O anjo não era o filho do homem. Ele era o mensageiro do filho do homem. O filho do homem é Cristo. Ele é aquele de quem você está se alimentando. O filho do homem é Cristo. Ele é aquele de quem você está alimentando. De quem que eu estou alimentando? Do Filho do Homem. Estou sendo preparado por quem? Pelo Filho do Homem. Quem está me preparando? O Filho do Homem. Você não está se alimentando de um homem. Não. Você está alimentando um homem? Não. Você não está se alimentando de um homem. Um homem, suas palavras falharão. Mas você está se alimentando do infalível corpo, palavra do Filho do Homem. Do corpo infalível. Se você não tem se alimentado completamente de toda palavra para lhe dar força para voar acima destas coisas denominacionais, voa acima disso, voa acima do mundo, jovem, voa acima de time, voe, voe, voe acima do ódio. Voe acima de rancores. Voe acima de inimizade, meu Deus. Voe acima de tudo isso. Voe. Oh, Deus. A tribulação, a grande tribulação vai ficar aí. Tudo vai ficar aí. Parece que eu posso ver, assim. Oh, meu Deus, podia tanto. Mas não tem jeito. Vai ter que ficar aí. Vai. Se você não tem se alimentado completamente de toda a palavra para dar-lhe força para voar acima de todas estas coisas nacionais e coisas do mundo. Quer fazer isso nessa hora? Quer fazer isso nessa hora? Enquanto oramos? Quer fazer isso?
Eu quero fazer isso. Eu quero fazer isso. Querido Pai, esta é uma coisa difícil. Não é fácil para um mortal fazê-la. Tu sabe de todas as coisas. Eu rogo a Ti, querido Deus, que isto não seja mal entendido, mas na luz da Tua palavra possam as pessoas andar. E Deus, Pai, eu não sei quem é o eleito. Tu sabes, eu não sei quando é a vinda, a Tua vinda, mas eu só sei que Tu disseste quando isto acontecesse, esses falsos ungidos, não certo quanto eles começarem. Moisés apenas os deixou em paz, pois ele não podia fazer nada quanto aquilo. Ele podia somente fazer o que tu estavas dizendo. Tu lhes disseste para clamar pulgas, então eles as chamaram. Tu lhes disseste para transformar água em sangue, então eles os fizeram. Moisés somente executou palavra por palavra, como tu disseste, mas então foste tu quem tornastes a loucura manifesta. Agora, Pai, tu ainda és Deus. A mesma palavra disse que isto aconteceria nos últimos dias. Muitas pessoas honestas, como dissemos domingo passado, colocando suas mãos na arca sobre um carrinho novo e não nos ombros dos levitas, têm caído mortas, mortos em pecado e transgressões, discutem contra suas próprias consciências. Muitos ministros assentados em seus escritórios leem a palavra e mudam de página rapidamente, para não ter que criticar, saber que eles perderá sua posição social, com o público, com a igreja e com a sua denominação. Que Deus nos ajude a nunca fazer isso. Limpa nossos corações, Senhor, de toda a imundícia do mundo. Senhor, eu me levanto pronto para a purificação. Eu me levanto pronto com esta igreja e com todos os ouvintes e todo aquele que ouvir esta fita. Eu me levanto, Senhor, e peço purificação, Senhor. Lava-me, leva-me à casa do oleiro e quebra-me, molda-me como um servo que tu desejas. Molda-me.

servo que tu desejas. Molda-me, pois, Senhor, eu sou homem de lábios impuros, como Isaías clamou, habito com pessoas de lábios impuros, e ai de mim, pois eu vejo a revelação de Deus se tornando manifesta, como Isaías viu os anjos no templo, eu vejo o templo, o tempo do fim, Senhor. E ai de mim, minha família, ai de mim, meu povo, ó Deus eterno, tem misericórdia de nós. Eu imploro por mim mesmo, e o povo, não nos deixe perecer com aqueles que não creem, mas que possam viver com os crentes. Possam viver com os crentes. Viver com isso. Toda denominação, Senhor, todo homem e mulher, eu não posso te pedir para abençoar uma denominação, quando eu sei que tu és contra ela, mas eu somente posso dizer, Senhor, se tu tivestes qualquer de tuas ovelhas lá entre eles, que eles possam ouvir esta fita, que eles possam ouvir isto, Senhor, entender com o entendimento que tu lhes der, e que eles possam sair e receber a ti, possa elas não andar enganadas pela cegueira de tradição deste dia, possa elas não tentar comer algo que ou foi um cadáver ou outro dia, que elas possam aceitar a palavra. Foi assim que os fariseus crucificaram a ti, Senhor. Eles estavam pegando o cadáver do dia de Moisés, tentando se organizar sobre isso, pois que tu tinhas dado o tipo no deserto de maná fresco, cada noite significando cada geração. Foi aí que eles falharam. Isso os envenenou, isso os matou, comer este alimento contaminado. Espiritualmente, isso faz a mesma coisa hoje. Mata-o espiritualmente como uma denominação. Ajude-nos, querido Deus. Está tudo em tuas mãos agora. No nome de Jesus Cristo, com nossas cabeças inclinadas, vamos cantar isto enquanto você faz sua decisão. Você irá para todo o caminho? Posso ouvir meu salvar. Ele é a palavra. Dor chamado, posso ouvir. Oh, eu tenho andado sem destino faz longo tempo, mas realmente neste momento eu ouço, vinde a mim, todos vós que estáis andando às cegas, ouça, toma a tua cruz, segue-me diariamente. Sim, embora eu ande pelo vale da sombra da morte, não temerei mal algum. Pelos verdes pastos e pelas águas tranquilas, e onde ele me guiar, onde, Senhor, tu me guiar, Senhor, eu vejo, Senhor, eu vejo essa loucura trinitariana, eu vejo o mundo inteiro semente nela, semeando.

0: crescendo nela, joio crescendo por toda parte. Mas onde tu me guiares agora, Senhor, eu serei como aqueles em Atos 19, quando eles ouviram isto. Eles foram batizados no nome de Jesus Cristo. Seguirei. Eu fui parte do caminho, Senhor, o suficiente para receber-te. Agora, como ele, irei até o fim. Aleluia! Você que vai ser batizado, devemos batizar a todos. Batiza, devemos batizar a todos. Há um tanque aqui nesta água. Se você não foi, o que impede? Aqui está a água. Venha mesmo. Não esperas até a noite. Vem agora, irmão. Vem agora mesmo. Há um homem de pé aqui que batizará qualquer que tenha se arrependido e feito confissão. Se você foi batizado uma dúzia de vezes, eles o batizarão no nome de Jesus Cristo para a remissão de seus pecados. Está vendo? Não temas isso. Mas veja, a mensagem está em seu coração. Aleluia! Eu devo declará-la. Esse é meu único propósito. Sem levar em conta o que minha esposa diz, meus filhos dizem, meu pastor diz, meu que quer que diga, é meu, Senhor. Eu devo declarar isso. É meu único propósito. E agora muitos, é Ele. E agora muitas vezes eu me esqueço de receber os ministros. Oh Deus, eu não quero esse espírito arrogante, egoísta, ministrando com o meu. Eu quero o meu espírito seja puro e limpo, amor fraternal, santo como o Espírito Santo. Agora, se alguém fizer algo de errado a mim, está tudo bem. Embora eu possa ter o direito de vingar, eu não quero que minha vida, não, eu quero ter amor. Eu quero estar pronto para corrigir com amor que absolutamente responde a isso. O amor é que responde, irmãos. Aleluia! Vamos ficar de pé e louvar a Deus. Não quero um espírito arrogante, petulante, não. Não quero um espírito vingativo, não. Não. Eu quero um espírito de amor, meu Deus. O profeta diz, eu quero um espírito dócil, amoroso. Eu quero um espírito dócil, amoroso. Eu não quero um espírito arrogante. Eu não quero um espírito, mesquinho, não. Eu quero um Espírito Santo, cheio de amor. Cheio de amor. Cheio de amor. Cheio de amor, o meu espírito. Eu não quero um espírito arrogante, não. Um espírito mau, não. Misericórdia, meu Deus. De vingar dos outros, tem misericórdia. Misericórdia, espírito egoísta. Eu não quero esse espírito arrogante, egoísta, misturado com o meu. Eu quero o meu espírito seja puro e limpo. Amor fraternal, santo com o Espírito Santo. Agora, se alguém fizer algo errado a mim, está bem. Embora eu possa ter o direito de vingar, eu não quero isso em minha vida. Não. Eu quero ter amor. Eu quero estar pronto para corrigir com amor. Com amor. Que abundantemente responde a isso. O amor responde, irmão. Nunca aceito o espírito vingativo. Não vingue de ninguém. Esse não é o espírito do profeta, não. O espírito do profeta é o espírito de amor. É o espírito de amar. É o espírito de amar. Aleluia. Glória a Jesus. Dá esse espírito, irmão Bruno, para mim, Senhor. Dá esse espírito, irmão Bruno, para nós. Dá esse espírito, irmão Bruno, para nós. Dá esse espírito para nós, meu Deus. O amor absolutamente responde a isso. O amor responde a isso. Deixa o amor responder a isso. Aleluia. Glória a Jesus. Glória a Jesus, aleluia! Glória a Jesus! Você não está alimentando do homem! Você está alimentando do Filho do Homem! Você vai... O profeta fala lá, muitos assentam nas suas escrivanias, olha, veja, depois fecha e vai... E ele disse a muitos incrédulos, crentes manufaturados, e vê, e mais deixa, vai, e não crê, e crê mais ou menos. Não, nós cremos de alma, corpo e espírito. Nós não somos manufaturados, não. Nós cremos de alma. Nós cremos com as nossas almas. Louve e glorifica Jesus. Aleluia.
1: Aleluia. Graças a Deus. Diga graças a Deus, obrigado Jesus, por esta escola dominical maravilhosa, pela tua palavra, Senhor. Ó Deus, pela unção, continue mantendo a bênção do Senhor sobre nosso pastor, Senhor. Continue abençoando, dando força e saúde. Obrigado Jesus, pela tua presença em nosso meio. Por esta mensagem a qual nós reverenciamos. Ó Deus, sela isso no coração de cada um em nome do Senhor Jesus. Amém. Graças a Deus, fomos abençoados. E mais uma escola dominical. 15 para as 3 da tarde, companheirismo. 17 horas, a voz do profeta e o culto da noite. Deus continue abençoando a todos. Está encerrado o culto. Amém.

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Pois também eu te digo que tu és Pedro, e sobre esta pedra edificarei a minha igreja, e as portas do inferno não prevalecerão contra ela.

E Simão Pedro respondendo, disse: Tu és o Cristo, Filho de Deus vivo. E Jesus respondendo, disse-lhe: Bem-aventurado és tu, Simão Barjonas, porque tu não revelou a carne e o sangue, mas meu Pai, que está nos céus. Pois também eu te digo que tu és Pedro, e sobre esta pedra edificarei a minha igreja, e as portas do inferno não prevalecerão contra ela. E eu te darei a chave do reino dos céus, e tudo o que ligares na terra será ligado no céu, e tudo o que desligares na terra será desligado no céu. São Mateus capítulo 16, versículo 16 ao versículo 19. Temos lido na Bíblia Sagrada a palavra de Deus. Ainda em São João capítulo 20, nós encontramos no versículo 23, Jesus dizendo: Aqueles a quem perdoardes os pecados, lhes são perdoados, e aqueles a quem os retiverdes, lhes são retidos. São João 20, versículo 23. Isso está mostrando que a igreja de Jesus aqui na terra é o seu corpo. Porque aquele que está ligado no corpo de Cristo está ligado nos céus. Mas aquele que está desligado do corpo de Cristo está desligado nos céus. Não é propriamente aquele que está ligado numa organização religiosa, com seu nome num livro de rol de membros de uma organização religiosa, mas aquele que está ligado no corpo de Cristo, é porque ele tem o seu nome no livro da vida do Cordeiro desde antes da fundação do mundo. E essas alturas, esta é a única coisa que interessa ao Filho de Deus, é saber se o seu nome está escrito no livro, não de tal igreja ou de tal outra igreja, mas no livro da vida do Cordeiro desde antes da fundação do mundo. Por isso, ouvintes, nós não devemos querer estar numa meio igreja que tem parte da palavra de Deus apenas. Nós devemos anelar com tudo que temos estar numa igreja verdadeira, ou então em nenhuma igreja. Nós desejamos ser cristãos verdadeiros, ou então não ser nenhum cristão. Jesus disse que seria melhor assim: ou ser tudo, ou ser nada. Sim, sim, não, não. Jesus disse que nós deveríamos servir somente a um Senhor. Isso faria da igreja uma verdadeira igreja. Se não fosse as doutrinas dos homens, que começam a facilitar a Bíblia, a vida cristã, para as pessoas, cauterizando as suas consciências, o que significa que, quando chegarem diante do juízo eterno, elas sofrerão uma decepção tremenda ao constatarem tarde demais que elas nunca estiveram ligadas no reino dos céus, mas sim a uma organização religiosa que não serviu para nada mais nem nada menos do que uma cauterização de suas consciências. Então vamos desejar, de coração e de alma, sermos verdadeiros cristãos. E para tanto, é necessário que soframos uma libertação total dos nossos hábitos, dos nossos pecados, de nossos pensamentos malignos, de nossos feitos malignos. Sejamos libertados da nossa negligência em relação às coisas de Deus, em relação à oração e à vida vivida. Seja o que for que temos feito,
devemos sofrer uma libertação total. Isto só pode operar através do batismo do Espírito Santo. O batismo do Espírito Santo é Deus circuncidando o coração do homem e da mulher que tem aceitado a sua palavra. É o selo do Espírito Santo selando a fé do homem, do crente, na palavra de Deus. Então, nós desejamos uma libertação total, para que então, quando as pessoas entrarem nesta igreja, se aproximarem de nós, elas possam receber tudo quanto elas deveriam receber de Deus. As bênçãos naturais, Deus derrama sobre os maus e os bons, independente da sua igreja. Independente do pastor, independente dos seus mensageiros. Ele derrama chuva e o sol nasce sobre todos e o oxigênio está aí, preservando a vida. Ele dá o crescimento dos alimentos, das árvores, das fruteiras, não é? E demais coisas. Mas bênçãos espirituais é somente através de sua igreja, somente através de seu corpo, que é liderado, segundo Efésios capítulo 4, por doutores, mestres, pastores, evangelistas. Deus leva essas bênçãos, derrama as bênçãos da sua palavra através daqueles que pregam a palavra. Portanto, ninguém deveria ir na igreja buscar outra coisa a não ser a palavra de Deus, ser corrigido. Nós deveríamos ir à igreja com a intenção de vermos o que está errado com a nossa vida. Não sujeitarmos a igreja à nossa posição social, aos nossos títulos, às nossas famas, à nossa riqueza, nem coisa alguma, sim. A igreja deveria estar como sal, como luz, e as pessoas deveriam ir à igreja somente para serem corrigidas e prestarem, assim, uma verdadeira adoração a Deus. Não para mostrar vestes, não para fazer de seus corredores uma passarela de desfile de modas e exibição de sexo até. Não. Não para fazer uma demonstração de capacidade intelectual nos discursos. Nada disto. A igreja está na terra como corpo de Jesus. E quando Jesus chegava em algum lugar e que alguém se aproximava dele, com fé algo acontecia. A hemorragia se estancava, a morte era repreendida, os cegos enxergavam, os mudos falavam, os demônios eram expulsos. Mas também o azorrague de Deus trabalhava para purificar o templo. Jesus não permitiu que a igreja fosse um palco de comércio. Jesus não aceitou o comércio dentro da igreja. Não. Ele tomou o azorrague e virou aquelas mesas daqueles cambiadores, embora estando vendendo coisas da religião. Pombas, naturalmente cordeiros, bois para o sacrifício. Ainda que eles estivessem vendendo Bíblias dentro da igreja, Jesus teria virado as suas mesas carregadas de Bíblias e dito: vai vender isso lá fora. A minha casa será chamada casa de oração. Essa é a própria Bíblia. Essa é a própria palavra de Deus. Porque a Bíblia não contém a palavra de Deus. Ela é a palavra de Deus, sendo, portanto, próprio Deus. Porque o homem não é mais do que a sua palavra. E pela palavra do homem você conhece o seu caráter. Jesus Cristo é a palavra.
Então, veja só, se a igreja tomasse seu lugar devido, diz o profeta, e que as pessoas soubessem que a igreja estava ali, justamente como um espelho, como sal, como luz, então a coisa seria totalmente diferente. Para pertencer à igreja de Jesus, não depende de um título. Para pertencer à igreja de Jesus, não depende de capacidade intelectual e nem tampouco de ignorância. Para pertencer à igreja de Jesus, não depende de dinheiro. Depende de ter nascido nela. Depende de nascer de novo. Depende de ser escolhido desde antes da fundação do mundo e ter o seu nome no livro da vida do Cordeiro desde antes da fundação do mundo. Para aqueles que conhecem a Bíblia Sagrada, ora, esta mensagem é simplesmente a exposição da palavra. Ela não poderia nunca ser falsa, a não ser para aqueles que, tendo torcido as Escrituras, tem amontoado, atraído sobre si um juízo tremendo do engano. E Deus tem enviado o espírito do erro para que eles creiam no engano. E eles estão em suas marchas insuperáveis, que ninguém pode barrar, crendo estar fazendo um serviço para Deus. E isto é verdade, porque veio o espírito do erro e cegou os seus entendimentos. Veio da parte do Senhor e fez com que eles crescem na mentira do dia. Porque se você não crê na verdade do dia, você terá de crer automaticamente na mentira do dia. Agora, quem prefere crer na mentira do dia? A mentira do dia estava representada por Barabás, o homicida. Mas aquilo representava aqueles que o escolheram. O caráter deles, diante de Deus, era tão baixo, era tão condenável quanto o caráter de Barabás. Mas vejam, se eles quiseram escolher um caráter de Cristo, sendo ele a verdade encarnada, foram homens pervertidos, foram homens corruptos, foram homens sem inteligência, sem estudo, sem preparação teológica, que escolheram a Barabás? Não, foram justamente eles. Mas a escolha deles mostrou como, num espelho verdadeiro, a posição e o estado deles diante de Deus. O que o homem tem escolhido, o que a mulher tem escolhido, mostra perfeitamente a sua situação, o seu estado espiritual diante de Deus. Isaías, o profeta evangelista do Velho Testamento, usou aquela expressão terrível, como vendo aquela cena, dizendo: suas mesas estão cheias de vômitos. É o que Deus estava vendo nas suas solenidades, nos seus cultos cheios de ordens sociais, de aparatos humanos. Ó, ouvintes, isso deve nos dar uma sacudida nesse instante. A igreja de Jesus estaria edificada sobre aquela tremenda revelação, e as portas do inferno jamais prevaleceriam contra ela, disse Jesus, e nunca prevaleceu. Quando o diabo abriu as portas para a igreja, o inferno abriu suas portas para a igreja de Jesus, através do imperador Constantino. Veja se elas prevaleceram. Prevaleceram, sim, para a falsa vinha, para a falsa igreja. Até hoje existem teólogos que dizem que o imperador Constantino foi um salvo, foi um homem de Deus, foi um instrumento.

lago de fogo com todos seus súditos. Mas ele procurou abrir as portas para a igreja. E a igreja disse que foi Deus que abriu aquelas portas. E ela continua dizendo, quando lhes encaminha alguma coisa material, ela diz que foi Deus que abriu aquelas portas, para ela crescer mais, para ela se jactanciar mais, para ela se orgulhar mais, para ela amparar mais a posição social dos homens e demais coisas. Bom, Deus está nos abençoando. Mas a igreja revelada, a igreja que vê o Pai no Filho, como Pedro viu, rejeita essas portas abertas por Satanás. As portas do inferno não prevalecerão contra ela. Mas contra ela quem? Seria contra elas? Se fossem elas, qual delas? A mãe ou as filhas? Para a mãe e as filhas, existe um fim especial. Lá está em Apocalipse, a partir do capítulo 17. Para a mãe e suas filhas, há um fim especial. Ela encheu seu cálice de doutrinas fornicárias e deu para todas as nações beberem. Apocalipse 17, eu não estou falando nada de mim. Estou falando das escrituras, da Bíblia Sagrada, que hoje tem monumentos por várias praças por aí. Outrora fora queimada, excomungada e chamado Livro do Capeta, como foi chamado na minha terra natal, e queimado na porta da igreja. Hoje tem monumentos, hoje leio a Bíblia. Prego nos carros, leio a Bíblia. Leia a Bíblia, porque essa leitura natural de hoje não tira ninguém de nós mesmos. Mas aqui está a verdade. Apocalipse 17 mostra que ela está sentada sobre muitas águas. O que quer dizer povos. Com seu cálice de fornicação. Com muito dinheiro, com muito ouro, com muita prata. Mas condenada a uma queda terrível. Caiu a grande Babilônia. Mas antes dela cair, houve um eco do anjo. O anjo veio, o mensageiro veio e disse: sai dela, povo meu, para não seres participantes de seus pecados e para que não incorras em suas pragas. É o povo de Deus, é o povo meu que tem que sair dela. Sair de suas doutrinas, especialmente de sua doutrina mãe, que diz que Deus é três pessoas. Você não pode ter o Pai sem ter o Filho, disse São João. E quem tem o Pai tem o Filho. E como você poderia ter três pessoas em você? Apenas uma nota para você ter... ter a revelação de onde parte a coisa. Você vê aquela grande árvore frondosa ali, mas veja, nasceu de uma pequena semente. Você vê essa grande coisa hoje aí, esse monstro terrível, esse poder material terrível, nasceu de uma semente, de uma pequena semente nicolaíta, de um falso cavaleiro que cavalgou num cavalo branco para conquistar os leigos, tirando aqueles que Deus chama por vocação divina da frente da igreja e estabelecendo um meio intelectual para a direção dela. Isso é a doutrina nicolaíta, que significa conquistar os leigos. Mas aqui está a denúncia de Deus nesta hora presente. Quando o sol se declina, a escuridão tem tomado conta. Raio uma luz no entardecer. Elias levantou a bandeira da verdadeira mensagem, que é a bandeira que o Espírito arvora quando Satanás vem como águas impetuosas contra sua igreja. É melhor que tenhamos Satanás contra nós do que termos suas portas abertas e aceitas inocentemente. Seria como que entrar no laço do passarinheiro e na peste perniciosa. Deus os guarde, ouvintes, deste grande mal.

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1: Aqui há algum tempo eu estava no México no ano passado. Aquele bebezinho, naquela manhã que eles trouxeram para a reunião, e ele havia morrido às 9 horas daquela manhã. Dezenas de milhares estavam ali em pé. 20 mil vieram a Cristo naquela noite. 20 mil. Eu disse, eu não quero católicos ou evangélicos, eu quero pessoas que nunca de modo algum receberam a Cristo. E eles juntaram 20 mil. Mas ali embaixo havia uma mulherzinha gritando com um cobertor. Billy estava com um homem que havia distribuído os cartões de oração e eles tinham mais ou menos 200 ou 300 assistentes. E aqueles 300 assistentes não conseguiram manter aquela mulherzinha fora da fila. Ela subia por cima de suas costas. Oh, qual era o problema? O seu bebê havia morrido às 9 horas daquela manhã e eram aproximadamente quase 10 horas naquela noite. Após uma longa luta, a pequena senhora com não mais de 25 anos, uma pequena senhora de aparência bastante bonita, e ela continuava gritando e os assistentes tentando empurrá-la para trás. Ela passava por baixo de suas pernas, por cima de seus ombros ou qualquer coisa. O seu amor para com o seu bebê. E eu podia ouvir aqueles gritos. Padre! Padre! Que significa pai. Ela era católica. E enquanto ela gritava, Billy chegou para mim e disse, papai, você tem que fazer algo por aquela mulher. Disse, não tem nenhum cartão de oração e simplesmente não podemos deixá-la na fila sem um cartão de oração. Os outros estão aqui desde a madrugada desta manhã para conseguir um cartão de oração. E eu disse, bem, irmão Murray, o irmão Jack Murray, de Shreveport, Louisiana. Eu disse, você desça e veja se pode orar por seu bebê, ou seja lá o que estiver errado.
2: He started off, and I looked up here in front of me, and I seen by vision a little baby.
1: E ele começou a sair e eu olhei para cima aqui em minha frente e vi através de uma visão um bebezinho. E eu disse, só um momento, irmão Murray. Veja você, o amor soberano projeta a graça de Deus todas as vezes. Eu disse, talvez seja melhor eu ir até o bebê. Eu disse, assistentes, eu sei que isto não é certo. De acordo com as nossas regras, eles têm que ter um cartão de oração. Mas deixe a pequena senhora vir até aqui. Quando ela subiu, ela se prostrou. Eu disse, fique de pé. Eu não conseguia fazer com que ela compreendesse. E eu coloquei a minha mão sobre aquele cobertor. Eu nem mesmo tinha visto o bebê. Eu disse, Senhor Deus, ele estava simplesmente tão molhado quanto poderia estar. Havia chovido o dia inteiro. Eles não tinham nenhum lugar onde se assentar. Eles estavam de pé, se apoiando uns nos outros. Simplesmente tão longe quanto você podia ver naquela grande arena de touros. E eu disse, Senhor Deus, eu não sei o que é tudo isto, mas eu acabei de ver um pequeno bebê espanhol em uma visão agora mesmo. E eu coloquei as minhas mãos sobre aquele cobertor molhado. O Deus Jeová é meu juiz. Ele gritou e soltou um grande grito e começou a chutar para tirar o cobertor de cima de si. O que foi aquilo? Amor. De uma mãe para o seu bebê, não para ser visto, não um hipócrita, mas um verdadeiro amor genuíno para com seu bebê, projetou a graça soberana do Deus Todo-Poderoso para Jesus. Quão simples é crer nisto. Aqui há não muito tempo, você pode entrar em situações terríveis, como todos nós sabemos. Eu estava sentado na varanda conversando com os meus associados aqui, irmão God e o irmão Mercer. E estávamos falando sobre uma jovem moça de cor, a qual havia matado seu bebê um dia antes. Ela era... teve um filho ilegítimo.
2: And the child, she wrapped it in a blanket and smothered it.
1: E a criança, ela a enrolou em um cobertor e a asfixiou. Entrou em um táxi e foi até o rio e jogou no rio. O motorista do táxi contou aquilo à guarda costeira. Eles passaram uma rede de arrasto às pressas, encontrou o bebezinho morto. Mas o bebê não havia afogado. Ele havia sido morto por asfixia. E saiu a foto dela no jornal. E eu estava falando aos meus irmãos, assentados na varanda. Eu disse, sabem, aquela mulher não é nenhuma, nem mesmo deveria ser chamada de mulher. Eu disse, uma cadela tem mais moral do que aquela mulher. E há pouco então nós olhamos, enquanto descíamos a estrada. E a minha casa é a quarta vindo da rodovia em cima, numa travessa ou numa pequena avenida, como vocês devem chamar aqui. E é a única casa que tem uma cerca ao seu redor. Bem, olhei subindo e vindo pela entrada de carros, e ali vinha uma velha gambá. Agora vocês da Virgínia sabem como são os gambás. Eu fui guarda florestal por muitos anos em Indiana e eu estudei a vida selvagem. É um dos meus estudos. E qualquer um sabe que os gambás não saem durante o dia.
2: A possum travels at night, and then it lays up and sleeps in the daytime.
1: Os gambás saem à noite e então ficam deitados e dormem durante o dia. E eu disse, veja, Leo, Jenny, ali vem uma gambá. E quando ela chegou em frente ao meu portão, ela entrou. E eu observei que ela estava pendendo para um lado, assim, mancando de uma perna. E eu levantei, corri até ali e havia um ancinho ali no jardim. E eu peguei o ancinho e virei a gambá. Eu disse, talvez ela esteja com hidrofobia, porque o clima está quente agora. Eu creio que foi em julho, junho ou julho. E eu disse, talvez ela esteja com raiva, e assim sendo é melhor detê-la. E quando eu parei a gambá, aconteceu de eu olhar e a perna dela estava toda moída, onde o carro a havia atingido ou os cães a haviam mascado.
2: And it was torn twice the size, and I don't mean to be making sick,
1: E ela estava inchada com o dobro de seu tamanho. E eu não quero ser te deixar com nojo. Mas as moscas haviam atacado e ali haviam vermes e ataque de moscas em toda a perna. E eu disse, ela havia sido ferida alguns dias antes. E eu segurei o ancinho nela. Geralmente eles fazem o que você chama de brincar de gambá. Se deitam. Mas ela não. Ela estava mordendo no ancinho. E este animal é o segundo animal. O canguru e o gambá são os únicos dois que possuem uma bolsa para carregar os filhotes ali dentro.
2: And I noticed when she let her pocket down, there were 9 little naked baby possums about that long.
1: E eu olhei quando ela abaixou a sua bolsa e ali havia 9 gambazinhos sem pelo, mais ou menos deste tamanho.
2: And they were trying to nurse her.
1: E eles estavam tentando mamar nela. Eu disse, aqui está, rapaz. Ela é mamãe. Eu disse, vem aqui, Jenny. E por volta daquele momento, a senhora Wood, e o senhor Wood, que eram antigos testemunhos de Jeová. E o garoto deles estava com as pernas paralisadas daqui para baixo, de tal modo que ele nem mesmo sabia qual perna estava sendo levantada agora. E eles haviam mudado para perto de mim. Ela é uma veterinária. E subiu ali para olhar e ela disse, veja aquilo. Eu disse, rapaz, esta gambá é mais mãe do que aquela mulher ali que afogou o seu bebê. Eu disse, ela provavelmente não tem mais que uma hora para viver. Mas ela está desejando passar esta hora lutando pelos seus filhotes. Ela é uma mãe verdadeira. Então, quando eu levantei um pouquinho aquela perna, a senhora Wood disse, irmão Branham, o que você vai fazer com ela? Eu disse, eu não sei.
2: Ele disse, você deve matá-la. And just take down the ones and kill them because they've got a round mouth, they can't nurse, and they'll die nursing from them.
1: Ela disse, bem, é melhor você matá-la e simplesmente pegue os filhotinhos e os mate, porque eles têm a boca redonda, eles não podem se alimentar e eles morrerão sem mamar nela.
2: And I said, I just can't do it.
1: E eu disse, eu simplesmente não posso fazer isso.
2: And she said, I thought she was a hunter.
1: Ela disse, eu pensei que você fosse um caçador.
2: I said, I'm a hunter, but I'm not a killer.
1: E eu disse: eu sou um caçador, mas não sou um assassino. Ela disse: ora, você não quer dizer isto. Ela pensou que ela estava certa. E humanamente ela estava. Ela disse: você vai deixá-lo sofrer assim? Eu disse: eu não sei por que, senhora Wood, mas eu simplesmente não posso matá-la. Disse: deixe o meu marido, Banks, matá-la. Eu disse: não, eu não posso permitir que ele faça isto. Disse: então você vai deixá-la deitada ali e morrer daquele jeito? Eu disse: eu acho que é assim que será. Eu a levantei assim, com um ancinho, e aqueles pequenos gambazinhos, ela os protegeu imediatamente e correu até em frente à minha porta e desmaiou e ficou. Então, enquanto ela estava desmaiada, nós a sacudimos para saber se ela estava morta ou não. Ela disse: e você vai deixar esses filhotes beber este leite velho dela e ter uma morte horrível? Eu disse: eu acho que vou. Então, o dia inteiro as pessoas chegando e saindo, a noite chegou, ela ainda estava deitada ali. Bem, o senhor Wood apareceu para me afastar do povo, me levou para dar uma voltinha. As visões te enfraquecem. E eu dirigi pelo campo um pouquinho após algum tempo. Quando nós voltamos por volta das 11 horas, lá estava a velha gambá deitada ali. E ninguém sabia se ela iria alguma vez se mover. Ela se moveria quando o sol se pusesse. Ela iria embora. Mas ali estava ela deitada. E a minha esposa disse: Billy, você vai deixá-la morrer assim? Eu disse: eu acho que ela já está morta. Eu disse: veja aqueles filhotinhos mamando. Disse: eles estão morrendo de fome. Disse: provavelmente eles não estão conseguindo nenhum leite, ela estando morta. Eu a cutuquei algumas vezes e ao tocá-la com os pés, eu vi em sua face que arreganhava os dentes de dor e eu disse: ela não está morta. Nós fomos para dentro. Billy, o meu rapaz, ele chegou por volta da meia-noite e estava pescando. E ele a viu deitada ali. a noite inteira e eu não consegui tirá-la de minha mente.
2: Next morning, I went out real early, and I looked at an old possum do all over, the woman still missing.
1: Na manhã seguinte, eu saí bem cedo e fui olhar. E ali estava minha velha gambá deitada, toda coberta de orvalho. Aqueles pequeninos continuavam mamando. E aconteceu de eu olhar de pé ao meu lado, estava a minha garotinha, Rebeca,

0: sai maluco de
1: E aconteceu de eu olhar de pé ao meu lado, estava a minha garotinha, Rebeca. Uma criança muito espiritual. Eu a tinha visto nesta visão há pouco tempo. E ela disse, papai, o que o senhor vai fazer com essa velha mãe gambá? Ela está morta. Eu disse, eu não sei, querida. Eu disse, você não deveria estar aqui fora tão cedo. Vá para dentro. Eu disse, apenas vestida com o seu velho pijama. Eu disse, entre para dentro de casa e vá para a cama. O papai já está voltando. Eu entrei para o meu pequeno escritório. Me assentei, comecei a esfregar a minha testa assim, com a minha cabeça baixa. Eu não sei o que pensar a respeito disto. Isto depende de você e Deus. Mas algo me disse, o que você fará a respeito dela? Eu disse, eu não sei. Eu não estava pensando. Eu disse, eu não vou matá-la. Ora, aquilo disse, você pregou um sermão sobre ela ontem de ser uma verdadeira mãe. Eu disse, sim, é isto mesmo. Bem, disse, ela está deitada em sua porta por 24 horas esperando por sua vez para receber oração. E você nunca disse uma palavra a respeito disto. Eu disse, bem, eu não sabia. Eu disse, de algum modo, mas com quem estou falando? Eu balancei a minha cabeça e pensei, aquilo foi uma voz. E pensei, ó Deus, tu guias a águia pelo caminho nos ares, um pardal não pode cair em uma rua sem que tu saibas. Quer dizer que tu guiaste aquela pobre gambá ignorante até este aqui? Eu disse, perdoe teu estúpido servo. E eu fui ali fora e a pequena Beck ainda continuava olhando por cima do corrimão. E eu fui até ali onde ela estava de pé, ou melhor, deitada ali. E eu disse, Senhor Deus, me perdoe. E se tu quer...
2: Momento de meditação. Bem-aventurado o homem que não anda segundo o conselho dos ímpios, nem se detém no caminho dos pecadores, nem se assenta na roda dos escarnecedores. Antes tem o seu prazer na lei do Senhor, e na sua lei medita de dia e de noite. Que a sua

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E disse Jesus: aprendei de mim que sou manso e humilde de coração.

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Vamos ler a Bíblia, irmãos. Visto que temos um grande sumo sacerdote, Jesus, Filho de Deus, Filho de Deus, que penetrou nos céus, retenhamos firmemente a nossa confissão. Porque não temos um sumo sacerdote que não possa compadecer-se das nossas fraquezas, porém um que, como nós, em tudo foi tentado, mas sem pecado. Cheguemos, pois, com confiança ao trono da graça, para que possamos alcançar misericórdia e achar graça, a fim de sermos ajudados em tempo oportuno. Nós oramos a Deus, confiados de que estamos aqui num lugar onde podemos ser abençoados. Estamos com o propósito de adorar, de louvar, de orar, de agradecer, em nome de Jesus Cristo. Amém, Senhor. Assentai-vos. Trunfo de São Paulo foi sobre a morte. E sendo assim, é o maior trunfo de todos os cristãos. Paulo disse: onde está, ó morte, o teu aguilhão? Onde está, ó inferno, a tua vitória? Ora, o aguilhão da morte é o pecado, e a força do pecado é a lei. Mas graças a Deus que nos dá vitória por nosso Senhor Jesus Cristo. Portanto, meus amados irmãos, sede firmes e constantes, sempre abundantes na obra do Senhor, sabendo que o vosso trabalho não é vão no Senhor. Isso diz respeito à igreja, a igreja paulina, apostólica, a igreja do Senhor Jesus Cristo. O irmão Brana, na mensagem O que faremos com esse Jesus chamado Cristo, mostra o valor da ousadia, da coragem, da disposição de sair. Sair. Veja, como os espias a caminho da terra prometida estavam num êxodo, isso quer dizer saída, estava saindo do Egito. Saíram pela palavra de Deus prometida. Eles saíram. E o Egito significa sistema religioso, as organizações religiosas chamadas de cristãs.
sair dela. É importante isso. Pensar que tem saído. E a porta, a chave da primeira porta, foi o batismo em nome do Senhor Jesus Cristo. Em Atos 2:38, Pedro usou a chave. Jesus tinha dado para ele a chave do reino. E eu gosto de considerar isso com a igreja, com os irmãos, o seguinte, que nós temos saído. Nós saímos do sistema religioso organizado, que aliás é o caminho da adoração à besta. Estavam no Êxodo, saindo do Egito e saindo pela palavra de Deus prometida. Porque Deus havia prometido a Abraão. E tudo que ele prometeu, ele cumpriu. Tudo que ele prometeu para o momento está cumprindo. E tudo que prometeu para o futuro cumprirá. E nós estamos nesse sistema de Deus. Não entendemos a mente, essa mente humana, o valor do conhecimento da saída, do êxodo. Isso foi encabeçado por um profeta, que por sua vez era um tipo de Cristo. Moisés estava sob a coluna de fogo e todos os seus estavam sob a mesma coluna. O profeta de Deus estava sob a coluna de fogo e todos que estão seguindo esse profeta estão também debaixo da coluna de fogo. Agora, isso dá sentido não a murmuração que caiu lá no deserto e por isso morreram quase todos, mas nós devemos estar neste lugar debaixo da coluna de fogo sem murmuração. Não cabe isso debaixo da coluna de fogo. Agora, a jornada foi longa, como tem sido longa. Deus declarou sua palavra por um profeta. Foi Moisés. Ele enviou Moisés
dentro de um cestinho que sua mãe fez e colocou dentro do rio, como que para ser devorado pelos crocodilos, os jacarés, que estavam gordos, diz o profeta, de tanto comer crianças, porquanto o faraó que mandava naquela gente que estava sob escravidão mandou matar todos os meninos homens que nascessem. Então a sua mãe, inspirada por Deus, o colocou num cestinho. E o profeta diz que os anjos do Senhor, não deixaram Moisés ser destruído. Desde que ele nasceu, Deus não deixou que ele fosse destruído. Ele cresceu lá dentro do sistema egípcio, onde estava o seu povo escravizado, amassando barro para fazer tijolos para faraó. Mas aquela posição não impediu, pelo contrário, de Moisés executar a sua missão. Ele estava lá dentro, depois esteve lá fora, tudo Deus guardando. Dividiu a sua vida em três etapas, de 40 anos cada. E Deus o guardou para aquela hora de sair. E o povo saiu sob seu comando. O poder da palavra falada não era mais da oração pedindo, diga a Israel que marche. É hora de palavra falada, toque na água, toque. E ele tocou com a vara e o mar se abriu. Aleluia. Ele tocou e nós passamos. Caímos no deserto. O deserto quer dizer fome, quer dizer sede, sol, de dia, frio à noite, sofrimento, mas tudo sob o comando da coluna de fogo, tudo sob o comando do profeta. Então, ele foi identificado que ele era o Deus que o tiraria sob as condições que havia prometido. Sabe como? Eu sou. Eu sou. Ora,
Deus é eu sou. E Jesus disse isso antes que Abraão existisse: eu sou. Ele estava se identificando como aquela coluna de fogo. Foi difícil. Está sendo difícil. Por fim, o povo desejou comer comida do Egito. Veja só, que oscilação que o povo teve. Oscilou. Oscilou, a razão entrou. E Deus mandou cordonizes. Vocês querem carne? Então coma carne. Mais interessante, irmãos, vocês ou nós não vamos orar. Você vai falar a palavra. Você vai requerer seus filhos. Vai requerer marido, mulher. A quem você quiser. Você vai falar, você não vai ficar: ai meu Deus, tem misericórdia de fulano, tem misericórdia de ciclano. Não. Eu quero meu filho nesse caminho. Você diz assim, e as promessas se cumprem tanto quanto se cumpriram no deserto. Eles chegaram a situação que não tinham o que comer, mas aquela comida que fazia recordação do passado. Lá nós tínhamos carne. Aquilo tinha que ser cortado. Tem que acabar. Tem que acabar. Acabar toda a vida que exige emoção, sensação. Haja visto que Maria concebeu, recebeu aquele batismo da concepção, e o sétimo anjo veio revelar, entre tantos mistérios, este, o batismo do Espírito Santo, sem sensação. Maria não teve sensação. Ela concebeu sem sensação. Então, quando faltou tudo, Deus mandou maná. Oh, o maná é a mensagem. O maná é Cristo. A mensagem é Cristo. Cristo revelado. É preciso que entenda isso e deixe seu coração abraçar isto. O maná é a mensagem. Ele era redondinho. Não tinha princípio nem fim. Como Cristo é o Alfa e o Ômega,
não tem princípio, não tem fim. E aquilo tudo foi sob a palavra falada. Deus estava se ocupando com o povo através de um homem. Um homem o qual ele usava, fazia-se representar. Ele estava comandando milhões, mais de 2 milhões, sob o assim diz o Senhor. E isso está em nós, isso está em você. Não vai receber porque você já tem. Esse tempo todo ouvindo a mensagem, amanhã precisa de uma outra mensagem para reativar? Não, está em você. A mensagem está em você. A coluna de fogo está sobre nós, ela está aqui. E o que você pediria, o que você falaria, estando debaixo dessa coluna, olhando para cima, olhando para os lados, olhando para a frente, olhando para trás, o que você falaria? Não, não pense que vai aparecer uma grande coluna de fogo ali. Não, não pense assim. Tanto que quando Moisés saiu de cena, a coluna de fogo à vista desapareceu. Mas ela acabou? O poder acabou? Tinha que atravessar o Jordão. Jordão que quer dizer

E quando os sacerdotes tocaram na água, seus pés, agora não era uma vara, agora era a arca da aliança, que tinha dentro de si as tábuas dos mandamentos. O maná que não desvanece dentro daquele vaso dourado. A vara de Arão que reverdeceu. E a glória da Shekinah, isso quer dizer, a coluna de fogo estava lá dentro. Aleluia. Ela não deixou a igreja, nunca deixou a igreja. Nunca. Quando eles puseram os pés na água, o rio estava bufando. Vocês que já viram o Araguaia, numa enchente daquela pesada, chegaram ali perto, e quando pisar naquela água que está distante do leito do rio, assim estava o Jordão, e quando pisar ali, aquilo abrir, e você atravessar a seco. Ali estava a oração viva. A oração em dinâmica era realidade. A terra prometida era realidade. E o que separava aquele povo dessa realidade era o Jordão, fazer morrer a si mesmo. Sentimentos, queixas, lamentações, depressões, dúvidas, tudo desapareceu. Não houve uma murmuração ali, porque os que murmuraram tinham ficado para trás. Não há, não pode haver nenhuma murmuração. O eleito não murmura. O eleito não persegue. A noiva não vinga. O eleito não tem queixa, não tem prejuízo. Não tem prejuízo. E você vai orar dentro desse quadro. E sentindo-se dentro da era do vencedor. Essa era não pertence aos sistemas religiosos. Não pertence a nenhum sistema humano. Pertence à noiva de Jesus Cristo. Era do vencedor. A terra foi dividida. E cada um no seu espaço. E sabe onde vai se ajuntar? Aonde? Espera aí. Se tratando de Brasil,

0: Onde está esse povão brasileiro da mensagem? Temos centenas deles que nós não conhecemos. Mas nós estamos na mesma marcha. Estamos juntos. Estamos juntos, estamos unidos. Estamos juntos. E no mundo todo, é o mesmo batismo, a mesma fé, o mesmo Deus, o mesmo profeta, é a mesma arca, é o mesmo maná que não desvanece, é a mesma tábua da lei, é o mesmo vaso dourado com o maná que não desvanece, é o mesmo... O sacerdócio, aquele sacerdócio, vara seca que reverdeceu. Ai, Jesus. E a coluna de fogo, a glória da Shekinah, que não apaga. Isso não apaga no seu coração. Não tem nada que apaga essa mensagem no seu coração, no coração do eleito. Não tem nada. Não é utopia, não é imaginação. Você está dentro de um mistério que vem antes da fundação do mundo. Você está dentro do mistério do Logos. Ele desceu, passou por aqui, passou pelo Éden, e estão vindo. Ele não perdeu nenhum, não tem como perder. Ele não perdeu nenhum deles que estavam com ele lá. Lá, naquele halo, não tem ninguém que se perde. Ele não perdeu uma semente sequer. E logo haverá uma transformação. E nós estamos sentindo o cheiro dela. Ela está aproximando. Aí Paulo diz: onde está a morte, o teu aguilhão? Vem, doce carruagem. Nós vamos orar. Mas você vai requerer, você vai falar a palavra. Pode vir falar a palavra. Vocês aí na internet, faça a mesma coisa. Fale a palavra. É hora de falar a palavra. É hora de abrir. Não é hora mais de abrir o mar vermelho. É hora de atravessar, que atravessou o Jordão. Vida. Vida. Chamada. Vida. Você quer falar?
1: Aleluia.
0: Fala o que você quiser. Fala o que você quiser. você quiser. Entra. Entra. Você veio de lá. Por isso você volta para lá. Aleluia, filhos da promessa, não ficaram lá no Egito. Não ficaram barrados pelo Jordão. E nem tampouco pelos gigantes, pelos problemas, pelo medo. Minha irmã, eu requeiro a sua paz de alma, de espírito. Você está perdoada. Você é uma mulher perdoada. Você é um homem perdoado. Quem tentará acusação contra os escolhidos de Deus? Nada nos separa do amor de Deus, nem a altura, nem a profundidade, nem o comprimento. Fala, eu quero meu filho, eu quero minha filha, eu quero. Fala, eu preciso de uma casa, eu quero uma casa, eu preciso de uma casa. Fala. Fala, Pai. Pai que sofredor. Fala. Fala e descansa. Fala e descansa. Peças de roupa, pedidos de oração. Aleluia. Estão diante do Senhor. Aleluia! Nós não estamos famintos, necessitados. Fui jovem hoje, sou velho, nunca vi o justo mendigar o pão, nem sua descendência necessitada. A sua descendência não é necessitada. Você veio de lá. Você não veio por acaso. Você não chegou aqui por acaso. Você está no corpo de Jesus Cristo.

espalhe a palavra. E confia, fala a palavra e glorifica. Fala a palavra e glorifica. Você precisa, acha que você sofre por causa de um casamento? Fala a palavra. Fala a palavra. Fala a palavra.

Os pedidos de orações estão sob a palavra falada. Aleluia. Aleluia. Aleluia. Todos os pedidos de oração estão, esses que pedem levantar de mãos também. É hora de crer, é hora de exercer o poder, exercer o poder da palavra falada.

adora e glorifica. Fala a palavra e glorifica a Deus. Dá-lhe glória. Vocês aí na internet, falem a palavra.

vocês que estão aí nos retiros. Fala a palavra. Não deixe o inimigo te atacar, não, esta hora. Não desvie a sua atenção. Você está sintonizado com a palavra falada. Você está na casa de Deus. Você atravessou o Jordão, atravessou o deserto, saiu do Egito, atravessou o deserto, atravessou o Jordão, venceu os heteus, os amuseus, os filisteus, e está sob a palavra falada agora. Você vai ver como isso muda tudo. Tenha calma. Tenha calma. Não apunhale a si mesma. Não apunhale a si mesma, a si mesmo. Não. Sou filha de Deus. Sou filho de Deus. A glória da Shekinah dessa arca que é o coração. A arca é o coração. Coração bom. Coração que tem luz. Coração que tem vida.

Glorifica Deus, gente. Glorifica. Glorifica. Aleluia. Glória, glória, glória, glória, glória, glória, glória, aleluia. Glória, glória, glória. Da glória. Senhor, amém. Os pedidos de oração, pedidos de levantar as mãos, está tudo levantado já, em nome de Jesus Cristo, aleluia. É uma questão de aceitar, é uma questão de crer, é uma questão de. Tira a roupa do seu corpo. Você sente essa fé perfeita. Você sente a presença de Deus. A luz está no seu coração. Sua mente é a mente de Cristo. Mas nós temos a mente de Cristo. Aleluia. Não fica amarrado, amarrada nos seus sentimentos. Não, você tem que se alegrar, você tem que dar glória a Deus.

graças a Deus. Coisa boa, é coisa boa. É a presença, é a coluna. Ei, glória. Graça, graça, graça, é Jesus, é Jesus, é Jesus, é Jesus, Jesus. Nós estamos dando passos firmes, firmes. Ele tem me dado coragem, ele tem me sustentado. E minha vida é para você, é para vocês. É... Ai, a glória de Deus se manifesta. Aleluia. Graças a Deus. Oh, Jesus, tá... A gente fica com dó de parar. A gente fica com dó de parar. Conforme a tua infinita graça. Aleluia. Conforme a tua infinita graça. A gente fica com pena de parar, mas é preciso. Levanta e canta.

0: glória a Deus. Glorifica Ele. Seja feliz. Seja feliz. Seja feliz. Seja feliz. Seja feliz onde você estiver. Aleluia. Entrou na terra prometida. Na era do vencedor. Aleluia. Graças a Deus. O Senhor é a força da nossa vida. O Senhor nos livra dos males dessa noite e nos guarde para a hora da sua aparição. Amém. Amém. Glória a Deus. Amém. Aleluia.
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Venha conhecer a mensagem do profeta de Deus para esta decadente geração, o Elias prometido na Bíblia Sagrada, Malaquias capítulo 4, versículo 5. Eis que vos envio o profeta Elias, antes que venha o dia grande e terrível do Senhor. E Mateus 17, 11. Em verdade, Elias virá primeiro e restaurará todas as coisas.

precioso é quando Deus pode envolvê-lo no amor divino. Se você chega a um ponto onde não consegue caminhar, pensas que é o fim de tudo, ó, quão maravilhoso é o amor divino.

Paz seja convosco. A oração traz um repouso que jamais você alcança em qualquer outro lugar. Você encontra na oração. Nós vamos ler a Bíblia. Depois de ouvir um programa de rádio como este, que nós devemos ser as pessoas mais felizes da terra, porque temos o Senhor Jesus Cristo conosco e vemos Ele manifestado nessa última era da igreja, não somente como os demais ver em espírito, como ele disse, estarei convosco todos os dias até consumação do século, mas com a sua mensagem presente, com a coluna de fogo presente, e o mundo crucificando, jogar ele para fora, e nós estamos com ele do lado de fora. Com a sua mensagem, ele é esta mensagem manifestada, é jogar para fora. Chama de Beelzebú, falso profeta, louco, mas nós sabemos em quem temos crido. Como Paulo diz, eu sei em quem tenho crido. E eu posso dizer, e você também pode dizer, eu sei em quem tenho crido. Você pode levantar a sua mensagem para cima assim e dizer, eu sei em quem tenho crido. O mundo não sabe. O mundo diz, eu sei que eu crio lá na minha denominação. Coisa triste. No meu dogma, no meu credo, no meu teólogo, no meu filósofo, no meu isso, no meu aquilo. Mas você sabe, como Paulo sabia, nesses últimos dias de escuridão, de tristeza. A tristeza não é só pelos acontecimentos. É por não saber encontrar a Deus. A tristeza, a fome não é só de pão, não é só de sede, não é só de água, mas é de ouvir a palavra de Deus. E a cegueira não é só física, mas espiritual, de não enxergar o que Deus está fazendo nessa última era, trabalhando com seu povo, com este último sinal, que é a sua mensagem. Graças a Deus, você respira profundo e diz, graças a Deus. Eu sei em quem tenho crido. Eu sei que é o ministério de Elias, filho do homem, que é o próprio Deus. E eles estão crucificando a Jesus, que é a sua mensagem, pela segunda vez. Mas nós estamos amando e adorando a Deus e louvando pela sua mensagem. E ela está nos preparando todo dia para o arrebatamento. Ela nos pastoreia. Quando você vê ela, como nós ouvimos ontem, ter consciência que estamos na presença dele, tanto em espírito como ele na sua mensagem, nos ensinando dia e noite. Quando temos esta consciência, consideramos cada palavra desta mensagem como Jesus Cristo. Quando não consideramos, isso é pisar na palavra.

como Jesus Cristo. Quando não consideramos, isso é pisar na palavra. É crucificá-la, mas nós não fazemos isso. Não somos certinhos humanamente, mas cremos certinho. E aquilo que não damos conta, nós choramos e pedimos, Deus, tem misericórdia. Não damos conta de viver tudo, mas isso aqui, tudo é o Senhor. Tudo é o Senhor. Cada frase é o Senhor Jesus Cristo. E me perdoe, Senhor. Me perdoe. Esse é o nosso mapa. É o nosso dia a dia, é a nossa vida. E nós vamos ler em Hebreus 4, 14. Jesus é sumo sacerdote. Visto que temos um grande sumo sacerdote, Jesus, Filho de Deus, que penetrou nos céus, retenhamos firmemente a nossa confissão. Porque não temos um sumo sacerdote que não possa compadecer-se das nossas fraquezas, porém um que, como nós, em tudo foi tentado, mas sem pecado. Cheguemos, pois, com confiança ao trono da graça, para que possamos alcançar misericórdia e achar graça, a fim de sermos ajudados em tempo oportuno. Porque todo sumo sacerdote, tomado dentre os homens, é constituído a favor dos homens nas coisas concernentes a Deus,

está rodeado de fraqueza, e por esta causa deve ele, tanto pelo povo, como também por si mesmo, fazer oferta pelos pecados. E ninguém toma para si esta honra, senão que é chamado por Deus, como Arão. Senhor Jesus Cristo, estamos aqui como levantados pelo Senhor Jesus,

benigno, tão maravilhoso, nos dá homens, como acabamos de ouvir, que viveu pelo povo, descansa hoje na sexta dimensão. E ainda homens entregues a ti em favor do povo, quando o Senhor nos deu a maior riqueza, Pai, nessa última era.

E o ministério do Senhor, o último ministério do Senhor na terra, é esta mensagem. É o último sinal do Senhor. Ó Deus, e agora, Senhor? É o rapto, é milênio, é bodas do Cordeiro, é eternidade. Senhor, somos abençoados, revelados, somos felizes. Depois dos olhos abertos, não tem como entristecer. Mesmo passando por dificuldades, lutas, problemas, mas superaremos todos, porque temos o maior e o mais essencial, que é a revelação, ó Pai. É a grandeza do Senhor na terra. As outras coisas ficam

0: pequenininhas, os problemas ficam tão pequenos diante desta grandeza que o Senhor tem feito com teus filhos. Senhor, vivifica mais essa porção que vamos receber, que cada oração seja recebida, que o enfermo seja curado, que possamos orar de uma forma revelada. Temos o maior, temos o melhor, temos o último sinal, temos o último trabalhar do Senhor na terra, e essas coisinhas saem para lá em nome de Jesus Cristo. Como aquele pequeno pequimeu, com a mensagem do rei debaixo do braço, dizendo: abre ala, estou com a mensagem do rei. Aleluia! Da mesma forma nós vamos orar nesta noite, dizendo para todos os espíritos e problemas: abre ala, abre caminho. Estamos com a mensagem do Filho do Homem. Estamos com a mensagem do Rei dos Reis, do Senhor dos Senhores. Estamos com a mensagem da última era da igreja. Abre ala, enfermidade. Abre caminho para os filhos de Deus passar. Para as moças, a paz, as crianças, os adolescentes, os anciãos. Abre ala. Abre uma clareira na escuridão, em nome de Jesus Cristo, para a tua glória, Senhor, com remissão dos nossos pecados, em nome do Senhor Jesus Cristo. Amém. Assentai-vos. Sentimos tanto gozo na alma quando você sabe em quem tem crido. Paulo sentia tanto gozo, um sofrimento. Se você vê o sofrimento de Paulo, se depois nós podemos até ver um pouco ali, mas ele estava feliz, alegre. E quando ele chegou em um lugar, tinha um profeta lá, Ágabo. Uns profetas agem assim, estranho, né? Estranho. Já pensou alguém, você chegar num lugar, você chegando assim? Eu creio que Paulo nunca foi naquele lugar, nunca viu aquele homem. E aquele homem vem correndo, arranca a sua cinta e coloca nele: eu profetizo que a cinta de quem pertence a esse homem vai ser presa em Jerusalém. Paulo não ficou triste com aquilo. Ele disse: estou suposto não só ser preso, mas morrer por aquilo que eu creio. Amém. Foi desse jeito, você não faz um quadro, não foi assim? Ele foi lá, pegou a cinta de Paulo, colocou em si. Ah, estranho, né? Parece que é meio maluco. Me lembro quando o Jeú estava, ele ia ser o rei, e entrou, chegou um homem correndo, entrou para dentro. Eu tenho uma mensagem para Jeú. Era um profeta. Você vai ser rei. E saiu correndo, e os outros lá de fora: chegou um louco aí. Entrou aí correndo e saiu correndo. Oh, Mombrando disse que eles eram meio perturbados. Glória a Jesus. Que perturbação gostosa é essa? Tem uma mensagem de um profeta. Aquele povo parece que é meio atrapalhado, meio doido. Esquece de tudo, esquece até de levar os meninos para a escola. Mas do culto eles não esquecem, não. Glórias ao Senhor Jesus Cristo. Engraçado, você já viu irmãos quando está partindo, às vezes é muito velho, dá uma demência, alguma coisa, ou fala coisa com coisa, mas eles nunca falam. Você vê, eu já vi pessoas assim, mas pastor, as coisas de Deus sabe certinho. Parece que o Monjão teve assim. As coisas, às vezes ele falava coisa com coisa, mas as coisas de Deus ele fala certinho, não erra nada. A alma ali está conectada com o Criador. Aqui ele está dizendo, eu sei em quem tenho crido. Não é só com a mente, com o intelecto, não. É com a alma mesmo. Você sabe quem tem crido com a sua alma. Não alguém convenceu você ali no seu intelecto. Mão Branco disse que o intelecto pode sofrer até uma febre. Você falar coisa com coisa. Mas você sabe com a sua alma em quem tem o crido. A sua alma sabe em quem tem o crido. Porque ela sente paz com Deus. Como nós estamos meditando nesta mensagem e dizei aos meus discípulos, sobre aqueles grandes homens, e aqui no parágrafo 31, então eu penso em grandes homens famosos que morreram crendo em nosso Senhor Jesus Cristo e sua ressurreição. Famosos, não famosos para o mundo. Você sabia que você é famoso? Nós somos famosos dos últimos, nós somos os heróis da última era da igreja. É famoso ou não é famoso? Famoso nos registros divinos. Esses aqui eram famosos. Irmãs, vocês são famosas. Jovens, vocês são famosos. Não com a fama do mundo, que não vale nada. Mas essa fama aqui, ela é especial. Eu penso aqui em Dwight D. L. Moody. Em sua morte, muito foi dito. Ora, isto é morte? Ele disse, este é meu dia de coroação. Que era o dia da partida dele. Não tem como esquecer do saudoso, saudosa memória, irmão João Claré. Quando ele estava... já viu que ia partir, ele escreveu uma frase, se coloca no meu caixão o dia que eu parti. Né? Uns 10 anos antes. Ele escreveu 10 anos antes, ou mais. Obrigado, Senhor, por mais esta bênção recebida. E eles guardaram e colocaram. Estava lá, obrigado Senhor, letra dele, né? Dois lados. Dos dois lados. Se virar, tá para os outros ver. E assinado, João Claré. Obrigado Senhor, por mais esta bênção recebida. É famoso ou não é famoso? Amém. É dia de coração ou não é dia de coração? Amém. É dia de festa. Glórias ao Senhor Jesus Cristo. Oh, eu pensei, quando João Wesley, quando ele estava morrendo, quando atiraram em Abraão Lincoln, ele estava perdendo sangue, morrendo, deitado em um lugar. Eu pensei, eu passei por um museu aqui em Illinois, algum tempo atrás. Eu vi um idoso homem de cor com uma faixa de cabelo branco ao redor de sua cabeça, andando por ali olhando. Após algum tempo ele parou e as lágrimas corriam pelo seu rosto. Ele se afastou e começou a fazer uma oração. Eu observei por alguns minutos, eu estava andando ao redor também, então eu me aproximei e disse, tio, qual é o problema? Eu notei o senhor está orando. Olha, ali no museu, passando por aquela vitrine e orando. Ele disse, veja, colocado ali, bem, eu olhei ali, e a única coisa que pude ver foi um vestuário. Ele disse, eu disse, a única coisa que vejo é um vestuário. Mas disse, veja, senhor, ele disse, debaixo de meu casaco há uma cicatriz de um cinto de escravatura. Ele disse, e este é o sangue de Abraão Lincoln. Ele disse, foi necessário o sangue de Abraão Lincoln para tirar aquele cinto de escravatura de mim. Eu pensei, se isto emocionou um homem de cor, por causa do sangue de Abraão Lincoln, porque tirou o cinto de escravatura dele, o que deveria o sangue de Jesus Cristo significar para o crente? Quando relembramos o Calvário e vemos ali que ele tirou o cinto de escravatura do pecado de nossos corações e nos libertou do que temos falado nas últimas noites, que diferença é isto? Você também ora agradecido a Deus, como aquela mulher de cor disse para o irmão Brano, eu posso testificar? Ele disse, pois não, irmã. Ela diz, eu não sou o que eu quero ser, o que eu desejo ser, mas tem uma coisa, eu não sou o que antes era. Você ora também feliz? Deus, o Senhor tirou a escravatura. Eu era escravo nessas datas, estava em tantos lugares, mas Deus nos libertou. Me faz lembrar, irmão Ademilson Ribeiro, nessas épocas o senhor ia trabalhar, ficava chorando lá, mas hoje Deus te libertou daquelas coisas e já libertou do trabalho também, aposentou. Qual que você está mais feliz, lá ou aqui? Então fala amém.
1: Amém.
0: Amém. Glória a Jesus. Deu aula de ordem unida hoje para os jovens. Oh, ele e o Isaac. Abraão Lincoln, quando estava morrendo. Olha aqui. Que emocionante, não é emocionante? Aquele escravo vendo ali na vitrine orando. Você não fica assim orando, agradecendo a Deus. Oh, Senhor, aonde eu estou? Aonde eu estou? Estou no meio do povo de Deus. Estou no meio dos filhos de Deus. Estou no culto de oração. Estou ouvindo a mensagem de Elias. Estou liberto do pecado, dos enganos. Estou liberto de tudo. Jesus, muito obrigado. Você não louva a Deus e agradece e ora? Abraão Lincoln, quando ele estava morrendo, ele teve um ultimato. Um ultimato é última palavra. E a última palavra de Abraão Lincoln. E quando ele, mas quando atiraram nele ali, nesta grande catedral, e ele estava morrendo em sua cama, ele disse, vire-me a face em direção relação ao pôr do sol. Ah, mas o pôr do sol hoje está tão lindo, um arco-íris. Muita gente gravou aí, Monte Tiago Fonseca.

Eu não sabia. Mas esse é um pacto que Deus fez depois do dilúvio. Ele deu um arco-íris e todas as vezes que chove, ele dá o sinal, dizendo, ó, não vou imundar mais. Eu, pode ficar tranquilo. Você não precisa ter medo, não, que eu não vou imundar mais com água, não. Tá aí o meu sinal. Deus é bom demais. Você olha no sinal, fica tão feliz, ó, vai estiar. Estiou, veio lá o arco-íris. Ai, Bíblia Sagrada. Ei, grande Deus. Prostremo-nos e adoremo-nos e ajoelhemo-nos diante do Deus que nos criou. Que maravilha. E ele estava morrendo em sua cama e ele disse, vire-me a face em direção ao pôr do sol. Ora, o sol se punha no entardecer, Lincoln estava respirando e o sangue estava borbulhando em seus pulmões e ele sempre confiou em Deus. Ele disse, levante minhas mãos. E ele levantou sua mão, ele disse, Pai nosso que estás no céu, santificado seja o teu nome. Enquanto inclinava sua cabeça e rendia o espírito. E ali foi Abraão Lincoln, com as suas últimas palavras, orando Pai Nosso. As últimas palavras de Paulo foi esta, quanto a mim, já estou sendo oferecido por sacrifício, por libação de sacrifício. E o tempo da minha partida está próximo. Combati o bom combate. Acabei a carreira e guardei a fé. Aleluia! Aleluia. Desde agora a coroa da justiça me está reservada. Não somente a mim, mas a todos os que amarem a sua vinda. Você ama a vinda de Jesus? A coroa que Paulo esperava, ela é para você também. Porque é para quem ama a vinda do Senhor Jesus Cristo. E nós amamos a sua vinda. Tudo que nós vamos fazer, seja trabalho ou um passeio, seja o que for, é em torno da vinda de Jesus. É dizendo, Maranata, ora vem, Senhor Jesus. Oh, Maranata, ora vem, Senhor Jesus. E assim, irmãos, nós estamos aqui para nós orar, como esses homens que oravam, que clamavam, mesmo na partida, mesmo indo embora, mesmo saindo, eles estavam orando. Jesus, quando estava na sua alta provação, na partida, naquela hora dura, ele ia ali, orava e voltava em agonia e orava. E na sua oração ele dizia, Pai, seja feito a tua vontade, não a minha. Voltava, os discípulos estavam dormindo. Ele acordava, ele, nem uma hora vocês podem velar comigo. Voltava e orava de novo, Pai. E suando sangue, Pai, seja feita a tua vontade, não a minha. Voltava de novo, eles estavam dormindo de novo. Nem uma hora vocês podem velar comigo. E orava e dizia as mesmas palavras. Pai, seja feita a tua vontade, se possível, Senhor. Passe de mim essa dor. Passe esse cálice. Mas todavia não seja feito a minha vontade, mas a tua vontade seja feita. Da mesma forma, um cristão, uma cristã ora, às vezes o cálice é

0: barco, quando Jesus assira os filhos da mulher, os filhos, aqueles dois filhos, a mulher de pediu para Jesus, Zebedeu, os filhos, a mulher de Zebedeu pediu para Jesus pelos dois filhos dela. Senhor, deixa eu fazer um pedido de mãe. Deixa um dos meus filhos assentar à tua direita e outro à tua esquerda no céu, no reino dos céus. E Jesus disse, eles podem batizar no batismo que eu batizo? Podemos. Eles estavam perto, né? Podemos. Eles podem beber o cálice amargo que eu bebo? Podemos. Vocês podem. Mas assentar uma à direita, outra à esquerda, é para quem o Pai tem concedido. E o profeta diz que seria para a noiva vencedora. Oh, irmãos, aonde nós estamos, há um lugar preparado para nós, para reinar com Jesus. Por isso que você deve orar assim, Senhor. Se possível, passe de mim esse cálice. Cálice, seja amargo, seja doce, seja o que for. Mas, todavia, não seja feito a minha vontade, mas a tua vontade seja feita. Vamos orar. Na oração há consolo. Se vocês podiam começar com esse hino. Que consolo jamais alcançado. Aonde você ia alcançar um consolo desse? Que se encontra nos braços eternos de Jesus. Aonde você encontraria um consolo como esse? Na hora da dor. Na hora de perder um ente querido, a filhinha, o filhinho. De perder o marido, a esposa, seja lá quem for, aonde você vai encontrar o consolo? Só nos braços do eterno Criador, na oração. Então vem orar, adoremos-nos, prostremos-nos e ajoelhemos-nos diante do Deus que nos criou. Você pode ajoelhar diante do Deus que te criou e adorá-lo e orá-lo. Ele responderá a sua oração. Glória a Jesus. Aproveita esse tempo, irmão. Aproveita essa hora. Aproveita esse momento. Ora em voz alta. Nas igrejas aí. Aí, nas igrejas. Em todos os lugares. Tem microfone sem fio, hein? Tem não, né? Eu queria que os obreiros orassem no microfone, mesmo ajoelhado. Cada um passa por outro, começando pelo pastor, pelo irmão Levi Claré.
1: Senhor Deus, te damos graças, Pai, porque estamos na tua presença, Pai Celeste. Estamos na tua casa, Pai. É um privilégio de poucos, Pai Celeste. O Senhor tem nos chamado, nos escolhido, Pai, desde antes.

nós sejamos amigos aqui nessa terra. O Senhor tem feito com que nós possamos estar em comum acordo e te louvar e te agradecer. Cada vida aqui é preciosa para nós, Pai, quanto mais para Ti, Senhor. O Senhor já sabia, Pai, antes da fundação do mundo, Pai, que nós estaríamos aqui, Pai, te agradecendo, te louvando, te enaltecendo, Pai. Ó Deus poderoso, obrigado pela vida de cada família aqui, Pai, pela posição de cada um, Pai. Cada um aqui tem segurado essa bandeira, na unção dessa mensagem, Pai, que seu profeta trouxe. Isso é grande demais, Pai. Ó Deus, não deixa nós nunca esquecer disso, Pai, que o Senhor nos tirou do lodo.

temos encontrado graça e misericórdia, Pai. Não deixa nós esquecer disso, Pai Celeste. Não deixa nós fazer as coisas do mundo mais importante, Pai. Oh, Deus eterno, nós somos gratos por essa casinha de oração aqui, Pai. Isso aqui é nosso regozijo, Pai. Oh, Deus poderoso, o Senhor tem abençoado nós ricamente, Pai. O Senhor tem tido graça para conosco, Pai. Tudo nós temos.

nossa cidade de refúgio, que tem nos guardado, nos protegido das flechas do inimigo, Pai. Oh Deus, obrigado por cada obreiro aqui, Pai. Obrigado pelo nosso pastor, pela sua família, pelos diáconos, Pai, pelos irmãos, Pai. Quanta vida consertada.

E nós aprendemos, e nós nos alimentamos, e nós ficamos fortes, Pai. E Satanás não nos derrota, Pai, porque o Senhor está conosco, Senhor Deus.

Pai, para servir a Ti, para louvar a Ti, Pai, para que o Senhor ouça nossas orações, Pai Celeste. Oh, Deus, não deixa nós esquecer.

com o Senhor. Sabemos que não estamos falando em vão. Sabemos que nossas lágrimas não são em vão. Temos sentido o Senhor em nossas almas, ó Deus, mudando os nossos seres, nos levando a sermos pessoas mais crentes.

ouvidos e que não há nada que nós precisamos temer. Não há nada, tudo está nas mãos do Senhor. O Senhor tem dado.

este povo, Senhor. Ó Deus, como é maravilhoso poder estar aqui neste lugar, ó Deus. Tão simples, que o mundo não dá nada, mas que lugar maravilhoso.

Oh, Senhor Jesus, o Senhor tem feito tão grandes coisas por nós, ó Pai. Não temos palavras para agradecer. Oh, Senhor Jesus, como o Senhor é maravilhoso, como compensa seguir-te.

Senhor Jesus, por este sítio, obrigado por este pastor, pela família de nosso pastor, obrigado por esses irmãos, por essa família.

Pai, ajude aqueles que estão necessitados, enfermos nos hospitais. Eu me lembro dos nossos irmãos, Senhor, que estão ali internados. Oh, o Senhor sabe todas as coisas.

pedindo, Senhor, da Tua direção. Se há alguém que precisa de uma resposta, Senhor, para a direção de alguma coisa, esta é a hora, Senhor, esta é a hora de colocar diante de Ti, colocar cada decisão. Não deixe, Senhor, dar

nós apresentamos diante do Senhor nesta hora. Ó Pai amado, como somos agradecidos, Senhor, pelas Tuas bênçãos derramadas neste lugar.

Deus, quão maravilhoso é sentir a tua presença. Este trono de graça e de misericórdia é o sangue que ainda jorra aos nossos favor. Oh Deus, esse jovem pode entrar na tua presença nesta hora.

graça de transformação que não vem de nós, vem da eternidade. Obrigado por o Senhor ter aberto um caminho, Senhor, para mim, por o Senhor ter cruzado o caminho dos nossos pais, do meu pai, antes mesmo de eu nascer, Pai. Obrigado, Jesus, por o Senhor criar um caminho, Senhor, para os meus filhos, para minha esposa,

você ter criado um caminho pro Felipe. E assim como Jó, nós cremos na tua palavra, Senhor.

Obrigado pela saúde, Senhor, por o Senhor abrir um caminho para os enfermos. Obrigado por o Senhor ter aberto um caminho para a irmãzinha Larissa. Obrigado, Jesus. Obrigado, Senhor, por este ministério que nos leva a crer na Tua Palavra, Senhor. Por nós fazermos parte disso, pela Tua graça, Pai, sustenta cada um de nós, Senhor. Se houver tempo ainda nesta terra que nós nunca

Deus, nós te agradecemos, Pai, por tantas bênçãos que o Senhor tem nos dado, Pai, pelo privilégio que nós temos, Pai, da graça ter nos trazido, Pai, na posição que nós estamos, nesta última era, Pai, poder vermos, Senhor, a palavra.

ser eleitos para poder crer, Pai, para poder estar ao lado desta mensagem, vivendo, Pai, nesta plataforma para o arrebatamento. Obrigado, Senhor Jesus Cristo, por nos pastorear, por nos guiar, por dirigir.

Deus, obrigado por esta armadura o Senhor tem nos equipado, Pai. E por Tua graça nós podemos dizer, somos mais do que vencedores. Cada um, desde a criança até o mais ancião, nós somos mais do que vencedores por aquele que nos amou. Muito obrigado, Senhor Jesus. Continua nos sustentando.

pertencer a este povo, ser chamado de um dos tais. Obrigado, Senhor Jesus. Continua nos ajudando, Pai, até aquele grande

Aleluia. Vamos ficar de pé. Aleluia. Ouvir a voz de Jesus. Ouvindo a voz, Jesus está chamando. Vamos lá, todos de pé, adorando. Jesus está chamando. Jesus está chamando. Aleluia. Jesus está chamando.

0: Ai a ele dar-lhe glória. Eu sigo a Jesus, dar louvores a ele. Ele é digno de todo louvor. Ele já curou as nossas enfermidades, já perdoou os nossos pecados, já nos abençoou com todas as bênçãos celestiais. Aleluia, aleluia, aleluia. Santo, santo, santo é o Senhor Jesus Cristo. Aleluia. O Senhor é a força da nossa vida. O Senhor nos livra dos males desta noite e nos guarde para a hora da sua aparição. Amém.
1: And besides the reason that you do believe me,
2: você é um pregador do Evangelho também, e você está aqui por uma boa causa. Você não está doente, você está em necessidade e você quer um avivamento pentecostal para começar em sua igreja.

16 horas e 15 minutos.

0: filha de 3 anos. E tome este.
1: And he split him in half, laid him on the side.
0: E ele os partia ao meio, colocando-os de um lado.
1: He said, take me a turtle dove and a young pigeon.
0: Ele disse, tome uma rola e um pombinho.
1: But did you notice, I wish we had time to go into it.
0: Mas note você, eu gostaria de ter tempo de entrar nisto.
1: I'm watching that clock.
2: Amém. Uma boa tarde com Jesus. Vamos anotar as escrituras, a escritura que o pastor usou na meditação que nós ouviremos. Se encontra no livro de Ruth, capítulo 1, versículo 14 e 18. Livro de Ruth, capítulo 1, versículo 14 ao 18. É a escritura que o pastor usou para trazer a mensagem que ouviremos do dia 21/10/2018. 21/10/2018. Vamos estar cantando o hino do Hinário da Águia, 240. Longe do Senhor andava, Jesus me ama, 240.

Amém. Vamos também cantar o hino 241. Desejamos ir lá. 261. Desejamos ir lá.

Amém, graças a Deus. Vamos aos avisos, lembrando que no próximo sábado, sendo dia 5 de setembro, teremos aqui no tabernáculo aquele dia especial com os anciãos. Então, reforçando, dia 5, no próximo sábado, teremos aqui no tabernáculo esse dia especial com os anciãos. E no dia 19, também deste próximo mês, teremos aqui o dia especial com os jovens. E nos visita nesta tarde a irmã Valdirene. Ela se encontra aqui, irmã Valdirene. Ah, ali a irmã. Deus abençoe, no nome do Senhor Jesus Cristo. E agora nós vamos orar. Se você não fez um pedido por escrito, faça a Deus por levantar de uma de suas mãos. Ore também pelo povo de Israel, pela noiva do Senhor Jesus Cristo em toda a terra, as viagens do nosso pastor e dos obreiros pelo campo.

0: pela sua família, a cirurgia do pequeno Davi, os nomes que estão escritos aqui no livro de oração. Senhor nosso Deus, nosso Pai Celestial, Deus Todo-Poderoso, mais uma vez, Senhor, erguemos, ó Pai, perante Ti as nossas mãos, cada um, ó Pai, nesse instante, Senhor, com uma necessidade, ó Pai, que leva a Ti perante o trono da graça, Senhor, crendo, ó Pai, que tudo que pedimos com fé, crendo, ó Deus, como nós ouvimos, o Senhor valida isso diante do Pai, ó Deus, e que nós possamos neste momento descansar, Senhor, que possamos neste momento agir como se nós já estivéssemos curados, como que nós já fomos sarados, como os nossos problemas já foram solucionados, ó Pai, que deste momento em diante só possamos testificar daquilo que o Senhor já fez por nós ali na cruz do Calvário, ó Deus. Levantamos perante Ti, ó Pai, os nomes neste livro de oração, cada petição, ó Pai, aqui escrita, o que lemos, Senhor, neste momento desses avisos, ó Pai, tudo entregamos em Tuas mãos, Senhor. Continue abençoando, ó Pai, essas viagens do nosso pastor, de cada obreiro, Senhor, todo o Seu povo na face da terra, ó Deus, a cirurgia do pequeno Davi, ó Deus, e também já Te agradecemos, ó Pai, pela cura do nosso pastor, desde já Te agradecemos pela cura de cada irmão, ó Deus, e abra os nossos corações para recebermos mais de Ti nessa tarde, é o que pedimos no santo e bendito nome do Senhor Jesus Cristo. Amém, Senhor. Amém, amém. Vamos ver as igrejas que estão acompanhando este culto até o momento. Igreja de Cerquilho, Deus abençoe. Amém. E um total de 29 irmãos que estão acompanhando este culto através das conexões. Deus os abençoe. Amém.
1: Aquele que ganha almas, sábio é. Por isso estamos no culto de sabedoria, porque estamos procurando levar a mensagem do dia. Aonde estiver um eleito, esta mensagem vai chegar nas mãos deles. E eu sou uma ferramenta nas mãos do Senhor. Nós somos, vamos dizer, somos ferramenta em Tuas mãos, Senhor. A lavoura já está madura e precisando ser colhida, e nós somos ferramenta em Tuas mãos. E nós vamos ver lá em Valinhos, aonde o trabalho em torno de Campinas, a vinheta rodando, irmão Donizete e a todos aí, irmã Paulinha, né, irmã Paulinha, irmão Ademilson Garcia, irmão doutor Mocir, aqui tem serviço para todo mundo, irmão Mocir, esse gesto amoroso de bondade, de levar a mensagem do dia. Coloca folhetos, passa a vinheta, depois faz cultos, né? Em casa, nas pessoas interessadas. Isso tem dado muito fruto. Palmas para Jesus. Isso é muito bom. Vamos lá em Vinhedo. Eu queria, vamos lá em Vinhedo, irmão Donizete também, irmã Paulinha. Aí junta com os irmãos de Vinhedo, os irmãos de... Aí, ó, a irmã, qual é o nome da irmã? Hã? Irmão Josiane. E a irmã Josiane e a irmã? É, Joanice, Josiane. Muito bem, irmã Joanice. Aí, como Valinhos, é o irmão Mocir. E tem uns haitianos lá também, né? Aí vem a irmã Joanice, irmã Josiane, irmão Francisco Máximo. A esposa do irmão Francisco é? Isabel. E o filho dele? Tem o irmão Avelino e o Evelino. E o outro? Ah, o outro é Gilvan. E a esposa do irmão Gilvan? Sunamita. Irmã Sunamita, irmã Gilvan, irmão Avelino, irmã... já esqueci. Josiane e Joanice Josiane. Irmãos, irmã Sunamita, irmão Jovan. E o Evelino, irmão, a família Máximo. Resumindo, irmão Francisco Máximo. Palmas para Jesus, muito bom. Graças a Deus por esta grande vitória de evangelismo. Vamos lá para Medina, nordeste de Minas Gerais. Isso, aí está o irmão Carlai.
2: O Espírito Santo, na verdade, está pronto para nos socorrer, mas a carne é fraca. Então, há essa batalha entre a carne e o Espírito. Glória a Deus. Como é que nós podemos, o nosso Espírito, prevalecer contra a nossa carne? O nosso Espírito tem que ter... O que sou eu? Hã? Eu estou aqui no mundo. O que sou eu? Você pergunta para você mesmo. O que sou eu? O que é você? Hã? De onde vim? Hã? Para onde vou?
3: Glória a Deus.
2: Glória a Deus.
3: Glória a Deus.
2: E Jesus veio e disse: eu serei uma bússola.
4: Glória a Deus.
2: Se você não

0: Yeah.
1: Oh, palmas para Jesus. Muito bom, irmão Kalai, irmão Gleucimar. Está aí na residência do irmão Sebastião. A irmã lá tem mais de 100 anos de idade. Pioneiríssima. Vai para a igreja com o filho já tem uns 80 e poucos, e eles vão para a igreja, é uma gracinha, viu? E ela é brincalhona, sabe? Você tá achando que eu sou velha? Ela tem mais de 100 anos de idade, é uma benção, você acha que eu sou velha? E é brincalhona, viu? Lá, pastor Levi, você não conhece essa parte de Minas Gerais. Não tem nada a ver com o sul. É um lugar difícil. É o Vale de Jequitinhonha. É um lugar de muita dificuldade. Não tem nada a ver com esse lado sul de Minas. As cidades é completamente diferente. É um lugar completamente diferente. É um nordestão mesmo, viu? E graças a Deus por esses irmãos aí trabalhando, levando a mensagem. Vamos lá para Carmo de Minas, pastor José Custódio, com vídeo. Olha aí, está com duas cornetas hoje. Hoje ele está bravo mesmo. Viu? Hoje ele está com duas cornetas. Jaleque. Olha lá, ó. Duas cornetas. O Jaleque. E ele e a neta dele, Andressa. É, Andressa, que benção, Andressa. É com o seu avô. Não anda dando microfonia, mas.

0: anunciando esta mensagem. Mensagem profética, mensagem de Elias, o profeta que Deus nos enviou nesses dias para nos tirar de toda a... Estamos anunciando uma mensagem profética, a mensagem que nos leva de volta à palavra original. Você está recebendo em sua residência um folheto nosso. Examine e caminhe para este lado, pois estamos anunciando a mensagem que...
1: Palmas para Jesus. Glória a Deus. Aleluia. Olha, ele está cumprindo Joel 2. Tocai a trombeta em Sião e clamai em alta voz no meu santo monte. Tremam todos os moradores da terra, porque o dia do Senhor vem, já está perto. Ó, o Senhor levantará a sua voz diante... Olha, que coisa, viu? Tocar a trombeta em Sião e clamar em alta voz no meu santo monte. Coisa boa, ele está cumprindo, Joel. Ó, capítulo 3, ó. Congregarei todas as nações, não é, e perturbai os moradores da terra, que depois, ele fala, perturbai, dois, onze, um e dois. Ah, dia de trevas e de escuridão, dia de nuvens e de densas trevas, como a alva espalhada sobre os montes, povo grande, poderoso, qual nunca houve desde o tempo antigo, nem depois dele haverá pelos anos adiante, de geração em geração. Não é, é perturbar os moradores da terra. 2, 1. Mas o meu está diferente. Na outra Bíblia minha está perturbar. A sua está. Tocai a trombeta em Sião e clamai em alta voz no meu santo monte. Ah, é a tradução. Mas é perturbai os moradores da terra. E é isso que ele está fazendo. Uma ele fala e a outra ele toca. Ele toca a trombeta. É isso aí, pastor José Custódio. Muito bom. Deus os abençoe. Ah, o senhor, a irmã Andressa, ela tem algo de bênção te ajudando aí. Nessa cidade de Carmo de Minas e as cidadezinhas também. Vamos lá em Cerquilho. Vamos lá? Muito bem. Irmã Maria, essa irmã Maria, ela é avó do irmão William. Ela disse assim, pastor, eu já levei quase 30 pessoas visitantes na igreja. Vários da igreja de Medina, foi ela que ganhou. Ela morava lá. Vários irmãos. Vários irmãos, irmã Maria e a Emanuele. Eu acho. É Manuela ou é Gabriele? E voltou a missionária, a irmã Lucimar. Aí eu encontrei aqueles irmãos, irmão Sabino, o mais humilde que eu já vi na terra, lá em Medina. Falei, como o senhor conheceu a mensagem? Foi a irmã Lucimar que pregou para mim. A mãe do irmão Ilha pregou para mim. Eles moravam em Medina e pregou para ele, a irmã Maria. Eu encontrei... Olha, depois eu falo. E graças a Deus, louvado seja o nome de Jesus. Olha lá, irmã Lucimar, irmã Maria e a irmã Emanuele. Graças a Deus, lá de Cerquilho. Deus os abençoe, essa equipe abençoada. Passou pelo momento difícil, né, irmã Lucimar? É, cada um tem que passar por vale, montanhas, descer. Ela esteve no vale da sombra da morte. Mas Deus o trouxe de volta. E vai cantar até o hino. Palmas para Jesus. Muito bem. Deixa eu falar agora, antes da irmã Lucimar cantar, deixa eu falar algo. Sabe aquele pastor Vanderlei, que está lá no encontro? De vez em quando ele vai... Ele ficou sabendo que eu estava em Medina. Ele falou assim, rapaz, sabe onde eu conheci a mensagem? Lá em Medina. Falei, ah, é?

Ah, que coisa interessante dizer que a criança de 12 anos deu uma mensagem para ele ou deu um folheto para ele. Aí ele começou a examinar aquilo. Essa saída aí, né? Do povo aí, não sabe aonde vai chegar. E ele viu aquilo e foi atrás do pastor Simão e falou: só me batiza. Batizou ele e ele mudou para cá, para em torno de Belo Horizonte. Dizendo: meus parentes moram tudo lá em Pedra Azul e tal. Fiquei feliz. Você pensa que não tem valor, né? Mas tem um valor, irmão. Uma alma salva vale mais do que 20 mil mundos. Graças a Deus. Vamos lá, irmã Lucimar. Cante e continua trabalhando para o Senhor.

0: para Jarinu. Muito bem, irmã Raquel Dantas. Isso. Irmão Wagner Dantas. Irmã. O pequeno Daniel também. A irmã Edna Dantas. Aí, nessa cidade, levando a mensagem do dia e da hora a cada um, graças a Deus, louvado seja o nome de Jesus Cristo, graças a Deus por esses irmãos, isso nos dá ânimo, estímulo, coragem, isso lança teu pão sobre as águas, porque um dia voltará. Voltará um dia, daquele outro lado, vai voltar, tudo para a glória de Jesus Cristo. Não é em vão, não é em vão. Vamos lá? Nova Odessa, não, americana. Americana, vamos lá, americana? Isso, irmão Antônio Miguel, vamos lá, irmão Antônio Miguel. Isso, lá na casa da irmã, é a irmã do pastor José Miguel. Os filhos vão batizar, o marido dela também vão batizar. Isso, eles vão batizar. Quem sabe vem amanhã para batizar já. Muito bem, palmas para Jesus. Se você quiser batizar em nome do Senhor Jesus Cristo, vem amanhã. Depois da escola dominical. Vamos lá para Nova Odessa. A irmã Casa Grande. E a irmã? Irmão Casa Grande. Irmão Casa Grande, a esposa, sempre está ajudando ele, levando um folheto. Lá em Nova Odessa, Deus te abençoe, irmão Casa Grande. Saudades de vocês. Deus abençoe, em nome de Jesus Cristo. Deus os abençoe. Muito bom, graças a Deus. Vamos lá para o evangelismo online. Vamos lá? Campanha Brana, entrega de folhetos online, últimos 7 dias. Impressões 42.557. Clicados 498. 6 chamadas. Olha, Deus está fazendo com a campanha algo com a campanha Brana. Nós já temos uma igreja estabelecida lá em Águas Lindas, em torno de Brasília. Já tem uma igreja, batizou 2 e o pastor fez lá uma igreja, conhecido por aí. Fora o que nós não sabemos, direto o irmão Levi está mandando pastores ir lá. Eles recebem toda a mensagem do profeta, os programas de rádio e os cultos aqui. Tudo, tudo. Olha, e eles ligam. 2 no Pará. 1 no Rio de Janeiro. 1 no Mato Grosso. 1 na Bahia. E no Rio Grande do Norte, lá no extremo do Nordeste. Vamos louvar a Jesus com as nossas palmas. Pela campanha Brana, nós nem sabemos quantos vão ser batizados, nem queremos saber também. Se saber é bom, né? Mas se não souber também, não faz diferença, né? Vamos agora ao Jardim Capivari. Depois só vem aqui, pastor Levi. Vamos lá no Jardim Capivari, vamos lá?
1: A terra, porém, estava corrompida, diante da face de Deus e encheu-se a terra de violência. E viu Deus a terra, e eis que estava corrompida, porque toda a carne havia corrompido o seu caminho sobre a terra. Então disse Deus a Noé: o fim de toda a carne é vindo perante a minha face, porque a terra está cheia de violência, e eis que o desfarei com a terra. Ouvinte, o Senhor Jesus Cristo disse: como foi nos dias de Noé, assim será na vinda do Filho do Homem. Noé era um profeta de Deus. A terra estava na corrupção. As pessoas, a terra estava cheia de violência. E Deus disse para Noé: o fim de toda carne é vindo perante mim. Faz para ti uma arca de madeira de gofer. Deu a instrução e ele disse: como foi nos dias de Noé. Você pode, cada lugar que você olha, você vê corrupção, você vê violência, você vê os dias de Noé. Mas Deus deu uma saída lá naquele dia, uma arca para se entrar. Ele disse: assim será nos dias do Filho do Homem. Hoje a terra está repetindo a mesma coisa, mas aonde está aquilo que Deus disse? O Filho do Homem? O Filho do Homem é um profeta com a mensagem salvadora de proteção. A arca era uma mensagem de proteção. Quem entrasse nela, e Deus prometeu, como foi naqueles dias, ele também ia mandar uma proteção, ia mandar uma saída, porque estamos vivendo naqueles dias. E ele tem mandado o seu mensageiro, o Elias, de Malaquias 4, com o ministério do Filho do Homem, de Lucas 17, como foi nos dias de Noé. 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Você entra na internet e você vai conhecer a mensagem. Se você estivesse lá naqueles dias, você ia ver a arca que Deus mandou Noé fazer. E agora, entrando na internet, você vai ver a arca. É a mensagem de Elias, é a mensagem do profeta William Mário Brana, que tem o ministério de Elias, do Filho do Homem, do sétimo anjo. É a segurança de hoje. Você não quer entrar? Aí está a mensagem para salvar a sua alma. Depende de você. Pega um folheto, entre no seu quarto, ore a Deus e peça o Espírito Santo para te revelar.

para Jesus. Deus os abençoe, irmão Lucimar, irmão Sivaldo. Deus conserva vocês assim. E vamos em frente. Vamos lá

0: É muito glorioso, né, pastor Levi? Ver uma pessoa descendo as águas, né? Irmãos trazendo, como eu vejo ali o irmão. Irmão. Esqueci seu nome, irmão? Irmão Valdemar. Ademar, isso, irmão Ademar. Ademar batizou esses dias. Conhecendo assim, né? É tão bom e fiel, mora longe, mora lá em Sorocaba. Ele vem e direto está aí, graças a Deus. O eleito é eleito, né? Mora longe, outra cidade. A irmã ali, ó. A irmã. Esqueço o nome do seu nome, irmã. Helena, irmã Helena, sempre atrás de uma visitante lá. Agora, essa aí não vai batizar amanhã, ela? Ela vai batizar amanhã. Ela faz culto lá e toda ela sai. Ela falou, eu moro perto de uma favela. Todo mundo lá me respeita, né, irmã Helena? Todo mundo respeita ela, ela sai lá. E eles falam, não mexe com a tia não, viu? E ela faz culto, e ela leva folheto, e sempre atrás um. Aquela irmã que nós batizamos, né? Ela firme, né? Firma aquela irmã lá, eu esqueço o nome dela. Como é que é o nome dela? Como é que é o nome daquela irmã que nós batizamos? Lívia, né? Ívia. É, por aí. E aí o outro irmão convida... Irmão Brando diz que eleito gera eleito, né? Eleito gera eleito. Moisés está aí, outro. Amém. Batizando. É o irmão Antônio, né, que está lá internado, lá, mas fiel, firme. Sabe que jeito que conheceu a mensagem? Irmão Isaías no banco, né? Mas o irmão Paulo conversando a respeito da mensagem e ele atrás. Atrás ouvindo, falou, como é que é esse negócio aí, hein? Um cristão verdadeiro. Está internado. Irmão Antônio. Antônio de? Antônio Paulo. Deus de saúde, irmão Antônio Paulo. Amém. Eu creio que ele está ouvindo lá do hospital Marugate. Ontem os irmãos William e o irmão Wesley Sapaterra fizeram uma visita para ele. Estava orando pelo senhor essa madrugada, irmão Antônio. E estamos orando amanhã, estamos orando pela sua recuperação. Deus te abençoe. Ele era piloto de avião. Ele era piloto de avião. Muito bem, Deus tem os seus filhos em todo lugar, né? É gratificante, né?
1: Gratificante, pastor.
0: Eu lembro o senhor lá com o Lucas, tocando, irmão.
1: Na rua.
0: Irmão, isso aí chama atenção. O povo fala assim, não vê isso mais na rua. Não vê isso mais nem na denominação, não vê isso mais. Só nós mesmo.
1: Os bêbados ouvem, param.
0: Os bêbados, é.
1: Quantas vezes, quantas rodas. E os convites são feitos de novo. Até que um dia venha, né?
0: Um dia vem. Isso tem um resultado tremendo.
1: Aqui na mensagem Memoriais de Deus, pastor, o senhor pregou ela esses dias. Eu já vinha meditando nela lá em Santo Antônio. Nós ainda não terminamos ela lá, falta um finalzinho. Mas o profeta fala que Cristo está edificando uma igreja como memorial. E Cristo está edificando como? Através de cada um indo pela rua, de cada um fortalecendo o outro, de cada um pregando ao seu companheiro. Né? Como diz a Escritura, né? Um diz ao outro, esforça-te. Daí eu, o Senhor, vos ajudarei. Né? Mas nós temos que estar atrás de um, de outro, de outro, de outro. Por quê? Porque os anjos quiseram fazer isso. Mas Deus deu isso para nós. É um trabalho fácil? Não é fácil. Porque o homem é rebelde, né? As pessoas, nós enfrentamos pessoas que recebem com muita alegria, mas não dão atenção. Eu estava conversando com o Ademilson hoje. Outras falam, não quero. É que nem aquela parábola, né, dos dois filhos, né? Um falou, eu não vou, mas foi. Às vezes o que fala, não quero, aquilo ali vai na cabeça dele martelando ali. E uma hora ele fala, o que eu estou fazendo? Aquilo ali nunca mais saiu de mim. O profeta fala assim, ó, uma mãe, a mãe de Howard Cadro, que é lá do Tabernáculo Cadro, né? Ele era um bêbado deitado no chão e as moscas voando em sua boca, e a mãe orando por ele, sua querida mãe idosa lá, havia orado e crido se apegado a Deus por seu filho bêbado. Um dia, em Pouso Alegre, nós ia ter o culto lá no, na casa do irmão Bismiel, e eu passei na casa da minha mãe, e daí o meu Emerson me liga e fala, ó, hoje nós temos um culto. Aí eu saí do serviço, passei na casa da minha mãe e peguei a Bíblia dela. Eu nunca tinha pego a Bíblia da minha mãe. Aí na hora que eu fui folhear a Bíblia lá, este verso aqui é para o Levi, este aqui para a Leila, escrito ali, para a Ana, para o William. Eu nunca tinha visto isso. Nunca vi as horas de oração dela. Da mãe. Mãe do Senhor, por certo. E deu homens tementes a Deus, prudentes na palavra. Olha só. E a mãe desse pregador orava por ele enquanto ele estava bêbado. E quando ele, esse pregador, deixou o mundo, quando ele partiu, ele deixou um testemunho, um memorial da graça do Deus Todo-Poderoso. Agora lembrar que por trás, irmão, está uma ida num bairro, nos morros desses, né? Eu estava olhando as casas ali. Uma casa, eles fizeram um portão, e para fechar o portão colocaram umas esteirinhas de plástico assim. Então os homens querem construir. Ele pega o que tem, ele constrói. E Deus está construindo uma igreja memorial. Ó, quando ele deixou o mundo, aquele pregador, né? Deixou um testemunho e um memorial da graça do Deus Todo-Poderoso, que é suficiente. Nem mais nem menos, é o suficiente. Quando nós comemos muito, nós passamos mal, né? Quando nós não comemos, nós passamos mal também. Existe uma medida do amor de Cristo, né? É suficiente para cada um de nós encontrar nós onde nós está. Os irmãos no banco, né? Alguém estava observando eles, né? Olha que profundo que é isso, hein? Nós não podemos andar displicente, né? Andar. Mas tem que estar atento, né? Atento. Porque lá no banco, eles estão nos olhando. Lá na rua. Olha, Deus está aqui antes um pouquinho. Ó, é o testemunho memorial da graça do Deus Todo-Poderoso, que é suficiente. Quando a palavra de Deus é apresentada a ele em oração, Deus tem de responder isso. Porque a promessa dele, ele jurou por si mesmo. Nós estamos conversando hoje. Não é que eu obrigo a Deus a fazer isso. É que Deus jurou por si que ele responderia a oração. É simples, né? Nós não estamos obrigando Deus. É que ele se dispôs a ficar obrigado conosco. Ó, Deus está edificando uma igreja como memorial.
0: Ele próprio obrigou a si mesmo, né?
1: Ele próprio obrigou a si mesmo.
0: Jurou por si mesmo.
1: É, jurou por si mesmo. Nós não damos ordem para Deus, mas ele agradou-se. O propósito dele, o plano dele é nos salvar. O plano dele é transformar nossas vidas, é modificar nossa conduta, é fazer de nós filhos do reino celestial. Olha só, Deus está edificando uma igreja como memorial. Um memorial do seu sacrifício. E quando nós lemos lá que nós o reputamos por aflito de Deus, é porque a reputação dele para nós é que ele é aflito de Deus. Né? É o que a Escritura fala, mas ele foi aflito por nós. É tremendo o que a Escritura diz ali. É, ele passou tudo aquilo por causa de nós. A aflição dele foi por causa de nós. E nós olhamos.
2: Ele levou a nossa má reputação.
1: A nossa má reputação, é.
2: Deu a sua reputação.
1: É. Olha só. Cristo não veio à terra para morrer em vão. Sua morte não será em vão. O nosso trabalho não é em vão. Olha, mesmo dessas pedras, Deus pode suscitar filhos a Abraão. Mas ele precisa suscitar filhos a Abraão quando ele tem a nós? Ele precisa suscitar das pedras? Quando ele tem o Senhor? Quando ele tem a irmã? Quando ele tem o irmão? Irmão? Não precisa. É nós nos posicionarmos na palavra. Deus não precisa levantar das pedras, não. Ele não precisa fazer isso. Olha só, mesmo dessas pedras, ó, se as pessoas não viverem isto e não receberem isto e sob consideração e entenderem quão grande dom Deus lhe deu, mesmo dessas pedras, Deus pode suscitar filhos a Abraão. Se as pessoas não entenderem o que Deus fez conosco. É hora de nos posicionarmos na palavra. Porque Caim, ele chegou pulando de alegria, pastor. Ah, o que eu estou entregando para Deus? É o melhor que eu tenho. Ele está todo alegre. Deus não aceitou. Por que ele não compreendeu? Aqui, ó, que a obra do Senhor não foi em vão. E Abel compreendeu. Então é hora de compreendermos o sacrifício. Ó, ele sem dúvida o fará. Levantará das pedras. Mas uma pedra no meu lugar ele não precisa levantar. Nós temos que crer assim, ó. E quando penso nisto, penso no grande preço que ele teve de pagar. Qual que é o meu valor? É o sangue do Cordeiro.
0: Amém.
1: Amém. Aleluia.
0: Amém, pastor Levi, Deus te abençoe. O sangue de Jesus é o grande valor. Agora nós vamos deixar as nossas Bíblias abertas no livro de Ruth, capítulo 1, no livro bem conhecido, livro de Ruth. Ruth está lá no Velho Testamento, bem longe, né? Bem longe, lá longe no livro de Ruth. Está aí depois de Juízes, antes de Samuel. Está bem longe, né? Bem lá no comecinho. Vamos, capítulo 1 do livro de Ruth. Somente crer, tudo é possível, somente crer.

Depois que eu leio, eu falo. Verso 14. Então levantaram a sua voz e tornaram a chorar. E Orfa beijou a sua sogra, porém Ruth se apegou a ela. Pelo que disse: eis que voltou tua cunhada a seu povo, a seus deuses. Volta tu também após a tua cunhada. Disse, porém, Ruth: não me instes para que te deixe. Essa palavra instes quer dizer: não me peças. Não me peças para que te deixe e me afaste de ao pé de ti, porque aonde queres que tu fores, irei eu. E onde quer que pousares à noite, ali pousarei eu. O teu povo é o meu povo, o teu Deus é o meu Deus. Onde quer que morreres, morrerei eu, e ali serei sepultada. Faça-me assim o Senhor, e outro tanto, se outra coisa que não seja a morte me separar de ti. Vendo ela, pois, que de tudo estava resolvida para ir com ela, deixou de lhe falar nisso. Senhor Jesus, essa decisão nítida e clara de Ruth, ao ponto de dizer: não me peças mais para te deixar. Eu estou decidida. Nós também estamos decididos. Ainda que ninguém vá comigo, ainda que irei sozinho, eu irei, Senhor. Onde tu me mandares, eu irei. Nós estamos decididos. Não importa o que venha acontecer, o que venha suceder, nós abrimos a nossa boca ao Senhor e não voltaremos atrás. Eu abri a boca ao Senhor e não tornarei atrás. Nós abrimos a nossa boca ao Senhor. No nome de Jesus Cristo, fale conosco. O Senhor está aqui, deixe-nos ter a mesma atitude do cego que estava lá à beira da estrada, da mulher que estava com febre, que estava doente. O Senhor também age da mesma forma como agiu, porque o Senhor é o mesmíssimo hoje. Deixe-nos ter a mesma atitude, ó Deus, e ver o Senhor além do véu, como eles tinham que ver o Senhor além do véu. Muitos viam o filho do carpinteiro, chamava de Beuzebu, de príncipe dos demônios, falso profeta e assim por diante. Mas aqueles que viam além do véu, viu Emanuel. Via o Deus poderoso, via o pão do céu. Deixe-nos ver como aqueles que viam, ó Pai, e eles receberam o benefício da vinda do Senhor. No nome de Jesus Cristo, com perdão dos nossos pecados, te pedimos e agradecemos. Amém, Senhor. Amém. Assentai-vos.

glorifique e exalte a Jesus. Aleluia. Glórias ao Senhor Jesus Cristo. Graças a Deus. A decisão é nossa. A decisão é minha. A decisão é sua. A decisão é nossa. Parágrafo 26. Na oração, o profeta diz: a decisão é nossa. Vamos dizer? A decisão é nossa. Nestes momentos de decisões, parágrafo 31. O parente redentor. Se tu tens rios que não podes atravessar, tens montanhas que não podes escalar, simplesmente lembre-te: o Deus do céu é especialista em coisas que outros não podem realizar. O Deus do céu é especialista em coisas que outros não podem realizar. Você vai em um e outro, precisa de um especialista. Ele é especialista em coisas que outros não podem realizar. Glórias ao Senhor Jesus. Nós vamos aqui nesta mensagem, parágrafo 58. Você sabe, Ruth, Noemi, Elimelec, marido de Noemi, Noemi, esposa, Malon, Quilion, dois filhos, deu uma fome em Israel. Eles deixam Israel para a terra de Moab. Os moabitas, eles eram idólatros. Começou com Ló e suas filhas, onde surgiu os moabitas. Vai para lá. Aí morre Malon, morre Elimelec, marido de Noemi. Os dois filhos casam com duas moabitas, Orfa e Ruth. Os dois morrem, fica Noemi e as duas noras. E elas choraram muito, plantearam, e Noemi aconselha as duas a voltar para seus pais, e ela ia voltar para Israel. E Orfa chorou

0: beijou a sogra e voltou. Ruth se apegou a ela e tomou essa decisão. Orfa, diz o profeta, é tipo do crente morno que não vai até o fim. Qualquer coisinha ele volta. Noemi, Ruth, Orfa, volta. É o tipo do crente morno. Ruth é o tipo da noiva de Jesus. Toma decisões e ainda que não impeça para me deixar, não me instes para que te deixe. Não é essa decisão que nós tomamos? Não é obstáculozinho, não. É pedindo, volta, volta. Não me instes, eu não te deixarei. Parágrafo 59. Noemi, por causa da fome, afastou-se das terras e foi para Moabe. E achando pão, ela não precisava fazer aquilo, porque o resto deles permaneceram em Judá.
1: Belém.
0: Belém significa Betel,
1: casa de Deus,
0: a casa de louvores, e eles ficaram lá, e ela, o marido e os filhos foram embora para Boaz, ou para Moabe. E ela afastou-se, além com seu esposo e os seus dois filhos, casaram-se com moças moabitas. Mas se Deus tem ordenado que algo seja feito, isto acontecerá de qualquer forma. Esta é a razão pela qual eu certamente creio na predestinação, a previsão de Deus das coisas. Graças a Deus, Deus determinou que algo fosse assim. Eles poderiam viver muito bem lá em Betel, em Belém, na casa de louvores, sair de lá para ir para Moab. Mas Deus tinha determinado. Depois nós achamos lá que a morte atingiu a família e eles começaram a voltar. Matou os rapazes, morreram. Ambos os rapazes morreram. O pai morreu. O Ruth começou a voltar. Orfa e Noemi. Agora, desejo comparar esta manhã Noemi, a senhora mais velha, com a igreja ortodoxa. E a igreja ortodoxa judaica. Ortodoxa quer dizer primeira igreja, judeus. Ruth, a moabita, uma gentia, sendo a igreja cristã, a noiva, igreja. Mombrana diz que a Ruth é a igreja gentia, a noiva. E quero aproximá-lo de quatro diferentes pontos de vista. Ruth, tenho escrito aqui, Ruth decidindo, fazendo a sua decisão, Ruth servindo, Ruth descansando, Ruth recompensada, voltando, Ruth fazendo a decisão. Ruth, após fazer sua decisão, então Ruth está servindo. Depois Ruth está descansando. Depois Ruth como recompensada. Isso é a noiva de Jesus. Agora no caminho de volta, veio um tempo como ela sendo o tipo da igreja, ou do cristão. Como cada indivíduo representa a nação cristã inteira. Você sabia disso? Você, na sua conduta, na maneira como você age e o que você faz, você representa o corpo inteiro de Cristo. Você diz, mas eu sou simplesmente um leigo. Aquilo não importa. Quando você toma aquele nome de cristão, você representa a Cristo e a sua igreja. Você deve viver assim. Vocês devem viver como cavalheiros, como damas. Nunca faça as coisas do mundo, porque todos os olhos do céu e da terra estão lançados sobre você, para representar aquela única coisa. Não importa quão fraco você seja, quão pequeno você seja, segure a sua cabeça corretamente, porque você é um cristão. Agora Ruth era pagã, servia a ídolos, e órfã também era, e elas estavam no caminho, voltando com a sogra, porque ela ouviu que lá em Belém

0: Assim diz Edergis, quase 10 anos, o historiador, e voltando triste, seu marido morto, seus filhos mortos, as suas noras, então ela virou-se, talvez a olhou sobre elas e disse: por que vocês vão comigo? Agora vocês não podem fazer nada se não ter dificuldades. Disse: sinto muito que a mão de Deus tenha se virado contra mim. Quantas vezes Israel tem pensado naquilo? Não sabendo que tudo aquilo estava no programa de Deus. Tudo que passa com você está no programa de Deus. Você crê assim? Você não é um eleito? Predestinado, não crê nisso? Então está no programa de Deus. Nós oramos, choramos, às vezes você está desespero. Ah, mas, Senhor, o Senhor determinou. Aí você, a glória a Deus. Em vez de você chorar assim, é risada. Graças a Deus. O Senhor tem cada programa. Louvado seja Deus por estar no teu programa. Veja, não sabendo que tudo aquilo estava no programa de Deus, como o muro da lamentação é justamente fora de Jerusalém, ainda lá, as velhas pedras do templo, eles as pegaram e fizeram um muro, e essas pedras foram esfregadas ao ponto de ficarem lisas das lágrimas e choro de mãos judaicas chorando e rogando Jeová. Jeová! Aquele muro da lamentação é as pedras que tinha feito o templo de Salomão. E elas estão lisas com as mãos dos judeus esfregando, clamando: Jeová! Jeová! Eles não compreendem que a hora deles está bem próxima. Agora, muro de lamentação. Essas pedras uma vez guardava a arca na convenção. O rei Davi olhou sobre estas pedras: ó Jeová, onde tu estás? Veja, não sabendo que logo seu rei voltaria, seu redentor, eles tiveram que ser lançados fora por um período pequeno. Noemi pensou: porque a mão do Senhor tem sido tão cruel para mim, minhas noras, Deus tem me lançado fora. Eu sou uma rejeitada. Eu não sei o que foi que eu fiz, mas sou rejeitado. O profeta também está pensando: eu sou rejeitado. Às vezes você pensa: eu sou rejeitado. Quando ele foi lá no templo de Oral Roberts, e ele viu aquele templo, aqueles pilhares, aquela coisa de mármore mais linda, feita em Trindade, aquelas coisas assim, e naquele corredor, e logo ele pensou: pequeno,
1: seu pequeno
0: humilde tabernáculo,
1: o seu escritório
0: que era um trailer,
1: uma maquininha
0: de escrever,
1: quase
0: empacadeia,
1: por
0: causa dos impostos. Eu não sabia, assinava o cheque no nome dele. Ele pensou assim: eu sou um rejeitado, eu não sou digno. Quando ele estava lá, o profeta diz: eu estava num monte de cinzas, olhando aquilo assim, falando: sou um rejeitado, Deus não confiou em mim, não. O homem, esse ministério, esse homem saiu do meu. Olha tantos milagres, ressurreição de mortos, curas maravilhosas, não tem nada, meu Deus. Eu sou um rejeitado mesmo. Mas naquela hora soou uma voz naqueles corredores: mas eu sou a sua porção. Glórias ao Senhor Jesus. Eu sou a sua porção. Mãe, me dá a pessoa. Eu sou a rejeitada. Às vezes ele pensa também: oh, meu Deus, eu sou rejeitado. Não, meu irmão, você apenas está num programa de Deus. É por causa da sua decisão. Veja, Deus estava operando seu programa, porque todas as coisas contribuem para o bem daqueles que amam a Deus. Não importa o que seja, Deus está operando o seu programa. Aleluia! Diga: Deus está operando o seu programa. Glórias ao Senhor Jesus. Você está feliz?
1: Você está alegre
0: de estar no programa de Deus?
1: Graças
0: ao Senhor Jesus. 77. Vem uma prova final na vida dela. Vem uma prova final na vida de todos. Você vai? Irei. Deus ama isso. Irei. Ah, o que vai me acontecer? O que não vai me acontecer? O profeta cita aqui Rebeca, que quando Eliezer foi o mensageiro de Abraão, foi à procura de uma noiva para seu filho Isaac, e ela tomou uma decisão nítida e clara: irei. E os pais disse: mas nunca viu o homem, e vão deixá-la decidir. E aí, Rebeca? Irei. O profeta diz: Deus ama. Irei. Não importa o que vai lhe acontecer, eu irei. Essa é a posição da noiva. Eu irei. Vai perder o lar, vai perder.

0: pela sua decisão.
1: Deus
0: ama essa decisão.
1: Você
0: tinha que fazer uma decisão. Como a Bíblia diz, que a sua sogra disse a ela: volta para os seus deuses, como sua irmã fez.
1: Volte atrás,
0: como os mornos fizeram.
1: Volte
0: atrás, como os mornos fizeram. Por que você não volta? O pregador do evangelho, se você quiser ir, vá. O pregador honesto coloca isso diante do grupo de pessoas. Você faz a sua decisão.

0: Está falando do pregador, do morno, pregador morno, desequilibrado, enjoativo. Não dirá isso. Porém, um servo verdadeiro de Deus colocará isso diante de você. Faça sua decisão. Glória a Jesus. Você faz a sua decisão? Graças a Deus, eu não sou esse mesmo. Enjoativo, desequilibrado, não dirá isso. Mas graças a Deus, eu disse que você fazer a sua decisão. Como o Evangelho é santo, é puro e sagrado.
1: Eliseu
0: com Elias.
1: Eliseu
0: já estava para Elias já estava para ir embora.
1: Eliseu com ele,
0: a escolha de Deus, mandou consagrar ele para ficar no lugar de Elias.
1: E ele vai
0: até a cidade,
1: a primeira cidade.
0: Não é Jericó, não é Betel. Qual que é? Não. A primeira não é Jericó. Gilgal. Vai até Gilgal. Fica aqui, Eliseu. Fica aqui. Eu vou até Gilgal. Não, eu não te deixo. Viva o Senhor, viva a tua alma, que eu não vou te deixar. Tudo bem, vamos até Gilgal. Chegou lá em Gilgal. Fica aqui, que eu vou até Betel, a casa de Deus. Viva a tua alma, viva o Senhor, que eu não te deixarei, eu irei. Foi até Betel. Fica aqui que agora eu vou até Jericó. Não, viva a tua alma, viva o Senhor, eu não te deixarei, eu irei até Jericó. Tudo bem, vai até Jericó. Agora fica aqui em Jericó. Eu vou até o Jordão. Não, não te deixarei. Eu vou até o Jordão. Decisões nítidas e claras. Verdadeiro servo de Deus, coloca isso diante da congregação para você decidir. Amor, desequilibrado,
1: enjoativo,
0: não faz isso. Diz o profeta, chegando perto de Jericó, ele olhou para Eliseu assim e disse: você é insistente, hein? Já pedi tanto. O que você quer agora? Já que você chegou até aqui, eu pedindo para você não vir, o que você quer agora? Eu quero porção dobrada do seu espírito. Ousado, porção dobrada? Ele achou que ia pedir. Quando ele foi até Gilgal, ele sentiu um poder. Diz o irmão Brano. Quando ele foi até Betel, ele sentiu outro poder. Quando ele foi até Jericó, ele sentiu outro poder. E quando ele estava chegando no Jordão, ele estava sentindo mais poder. Irmão, o profeta diz: uns vêm até Gilgal, outros vêm até Betel, a casa de Deus. Muito bom. Sente um poder. Mas tem mais coisa aí. Tem mais coisa aí. Tem mais coisa aí, jovem. Tem mais coisa aí, irmãos.

0: nos conforma.
1: Nos conforma com Jubal, Betel,
0: Jericó.
1: Tem mais coisa. E quando foi chegando próximo do Jordão, foi sentindo poder.
0: Diz, eu quero a porção dobrada do seu espírito.
1: Duas coisas você me pediu.
0: Mas se tu me veres,
1: quando eu subir, isso sucederá.
0: Você vai ter uma condição.
1: Eliseu nem piscava, irmão, olhando aquele homem.
0: Nem piscava.
1: E era olhando Eliseu.
0: Elias direto, direto.
1: Elias chegou lá no Jordão.
0: Eliseu,
1: Elias tirou a capa.
0: Bateu no Jordão.
1: Jordão, abre!
0: Jordão, bongo, abrindo
1: os dois passaram. Os dois passaram em seco.
0: Já colocou
1: a capa lá do outro lado já.
0: E ficou lá.
1: Se tu me vires quando eu subi,
0: Elias sabia que ele ia subir.
1: Se tu me vires, de repente vem um redemoinho do céu lá, tem uma carruagem de fogo e carro de fogo, e fazendo redemoinho, redemoinho, e veio, já pegou Elias naquela carruagem de fogo e carro de fogo, e Elias foi subindo e a capa caiu sobre ele, e ele gritou: meu pai, meu pai, meu pai, carro de Israel e os seus cavaleiros. E ele recebeu essa porção dobrada do espírito de Elias.
0: O profeta diz: o Jordão não é tão ruim assim, não.

0: você quer saber? É carro de fogo. É carro de fogo. É carruagem de fogo. Quando você está de cá do Jordão, Chevrolet, mas não sei o que, Toyota, não sei o que. Mas quando você está de lá do Jordão, mano, carro de fogo, carruagem de fogo. Qual essa concessionária? É a concessionária do céu! Aleluia! Glórias ao Senhor Jesus! Quando você está de cá, irmão, é só coisa daqui. Quanto ganha, quanto está ganhando.
1: E problema.
0: Você vê o irmão problemático, ele está aí, Jugal, Betel, ele não atravessa Jordão de jeito nenhum. Por isso que é um problema de demônio em cima dele. Não é ele não, é os demônios em cima dele. É um problemático. Mas quando você vai atravessando, irmão, ali sim, ali é outra vida. Ali é outro homem. Ali é outro jovem. Ali é outro homem. Ali é outra mulher. Glória a Jesus. Travessa, irmão, tem coisa boa. Não fica só em Gilgal, não. Só em Betel, não. Só em Jericó, não. Travessa o Jordão. As ondas frias do Jordão batem nas suas pernas. Mas você tem que atravessar. Porque tudo de bom está lá no Jordão. De lá do Jordão.

enjoativo, desequilibrado. Não coloque isso diante do povo, não. Mas o pregador de Deus, como Elias, coloca diante de Eliseu. A verdadeira mãe, Noemi, que é a igreja, coloca isso diante da noiva. Fica aí. Não. Onde tu fores, irei eu. Onde tu pousares, pousarei eu. Não me peça para que te deixa. Eu vou. Olha essa decisão da noiva de Jesus. Você está feliz? Ruth disse: eu irei aonde tu fores. Teu povo será o meu povo. Teu Deus será o meu Deus. Onde tu habitares, eu habitarei. Aonde tu me morreres, eu morrerei. E aonde tu fores sepultado, serei sepultado. Aí está a decisão verdadeira. Glórias ao Senhor Jesus. Senhor, eu te tomarei como meu Salvador. Se a Bíblia diz: arrependa-te e seja batizado no nome de Jesus Cristo, eu farei aquilo. Se a Bíblia diz que eu preciso receber o Espírito Santo, eu farei aquilo. Não é você vir na igreja 40 anos e ser um morto.

0: Long and his face eternal! Indiferente!
1: Está
0: mais amaldiçoado do culto do que quando vem.
1: Mas
0: quebranta, diz esse senhor. Eu estou aqui para ser quebrantado.
1: Para ser moído.
0: Eu preciso de Deus.
1: Eu preciso
0: de Deus.
1: Eu tomei a minha decisão.
0: Eu preciso de Deus. Eu preciso de Deus. Ainda que eu fico louco, eu preciso de Deus. Eu preciso, Senhor. Arrependa dos seus pecados. Às vezes a pessoa vem na igreja, arrepende dos seus pecados, desça para batizar no nome de Jesus Cristo. Que tristeza! Não toma decisão. Você sabe de uma coisa? Jesus é decisivo. Quem comigo não ajuda, vai embora, se espalha! Não, Jesus não fica segurando, não. Não quer entrar no Espírito? Vai embora! Vai ficar indiferente? Vai embora! Pra que ficar com esse Espírito do diabo aí? Sobe daqui! Mas quem chega no Espírito Santo e não

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1: Jesus disse para os fariseus lá: vocês nem entram e nem saem da porta.
0: Eles ficaram na porta do céu, nem entrava, em vez de ficar na porta do inferno, nem entrava, nem deixava quem queria entrar entrar, nem entrava, nem entra e nem sai. Não entra, então vai embora. Mas Senhor, eu quero entrar, Senhor. O que você tem que fazer? Você tem que clamar, Jesus. Oh, Jesus, eu sou pó. Eu fico pensando, um dia desse eu vou virar um pozinho. Vou estar numa colher de arroz. Você pode, eu vou voltar para o pó, estou voltando. Não sou, mas você é um pozinho jactancioso, orgulhoso. Vai dar lugar a Satanás. Dá o pé na bunda dele e manda ele fora em nome de Jesus Cristo. Larga-lhe seu possesso de Satanás. Você tem que tomar decisão. Toma agora mesmo, Pai Jesus. Eu tomo a decisão, Pai Jesus. Vai tomar para o diabo? Então ele te carrega. Vá. É? Quer dar lugar, Satanás? Vai embora em nome de Jesus Cristo.
1: Sai do caminho.
0: Sai do caminho. Deus está à procura de gente de decisão. E eu tomei ela em nome de Jesus Cristo. Eu irei. Você tomou também? Você irá também? Se você não tomou, toma por Jesus ou pelo diabo, e ele te levará. É duro, mas esse é o pregador que não é desequilibrado. Esse é o pregador que não é enfadonho. Esse é o pregador que não é enjoativo. Queridinho, irmãos, irmãozinho, você é tão bonitinho. Você tem dinheiro, né? Você é meu filhinho. É minha esposinha. Não, Jesus não tem filhinho nem filhão. Ele tem ovelhas. Ele tem ovelhas. Ninguém aqui, um pregador, não sou melhor do que ninguém. Um pregador é como, o que é que você escreveu na minha Bíblia? Um pregador é como um cachaceiro lá na rua que Deus levanta. Um pregador é a mesma coisa. Não é assim? É o mesmo valor. É ele que fala. É ele que usa. Fala, Senhor, que teu servo ouve. É noite de decisão.

0: toda certeza. E eu digo amém à palavra de Deus. E creio no Senhor Jesus Cristo. E que a unção de Deus está aqui. Ele está aqui. Você entrado, a sua incredulidade te matará. Mas se você é crente, Jesus Cristo te dá a cura que você precisa. Você crê que eu sou servo dele? Autoridade do Espírito Santo, tome a sua decisão, como Ruth tomou, porque senão Satanás te levará. Você chorará todas as lágrimas. Ajunta ou espalhe em nome de Jesus Cristo. Com a autoridade do Espírito Santo eu trago isso. Aqui não tem o desequilibrado. Aqui não tem o enjoativo. Aqui tem o Todo-Poderoso. Aqui tem o Senhor Jesus Cristo, que tem os seus homens. Glórias ao Senhor Jesus. Você está feliz com Ele? É Ele. É Ele. Eu farei. Eu farei. Senhor, eu te tomarei como meu Salvador. Se a Bíblia diz, arrependa-te e seja batizado no nome de Jesus Cristo, eu farei aquilo. Se a Bíblia diz que eu preciso receber o Espírito Santo, eu farei aquilo. Irmãos, irmãos fica na igreja, não recebe o Espírito Santo, problema. Problema é um alvo do diabo. Satanás tem um alvo, um ponto de lança. Você que não recebe o Espírito Santo, por isso que Jesus vem e dá um limpa na sua igreja. Não quer? Bora.
1: Toma a sua decisão.
0: Toma a sua decisão.
1: Eu tomei.
0: Você tomou? Ah, não tem como você ficar neutro. É tudo ou nada. Com Jesus é assim, é tudo ou nada. Não, meu termo. Não. Batize em nome de Jesus Cristo. Então vai embora. Não quer? Vai embora. Se a Bíblia me diz que Jesus Cristo é o mesmo ontem, hoje e eterno e para sempre, nisto eu crerei. Eu tomarei a Bíblia e Deus pelo que Ele tem escrito e o que Ele é. Não importa qualquer outra fala. Eis aí está Ruth verdadeira. Não importa qual é a outra fala. Ele fez a sua decisão. Ela fez a sua decisão. Ela tinha que voltar para trás e ir adiante. Nós estamos sobre aquelas mesmas terras nesta manhã. Ir para trás ou para frente? Para onde você vai? Ir para trás ou ir para frente?
1: Senhor,
0: eu quero ir para frente.
1: Senhor,
0: eu quero dizer, Senhor,
1: eu quero ir para
0: frente.
1: Eu quero ficar parado.
0: Eu quero ficar parado.
1: Parado.
0: Como ficar parado?
1: Nunca vou.
0: nunca volte.
1: Vamos.
0: Vamos para frente. Foram caminhando até a terra prometida, para a terra de pessoas estranhas. Ruth encontrou desacordo, encontrou problemas, encontrou dificuldades. O profeta mostra aqui dificuldade no caminho, rejeitada. Nós encontramos dificuldades, rejeitados, problemas, mas eu não voltarei. Eu vou. Ela vem no tempo da cevada. O profeta diz: nós viemos no tempo da cevada também. 2000 anos, batismo em nome do Pai, Filho e Espírito Santo, crendo em três pessoas distintas, crendo na idolatria do catolicismo, como esse país idólatra de Satanás. Cremos em tantas besteiras, em tantas superstições, em esse povo ignorante com vela e tanta coisa mais. Mas depois de 2000 anos, o tempo da cevada chegou. O pão do céu desceu. A mensagem de Elias, com a nave do da glória eterna. Glórias ao Senhor Jesus Cristo.
1: Alimento.
0: Alimento.
1: Alimento.
0: Para fazer o quê?
1: Crentinhos.
0: Esse tipo de crentes. Problemático. Não.
1: Fazer
0: noiva do Cordeiro.
1: Nós vamos governar.
0: Nós vamos governar a terra.
1: O profeta diz o profeta diz o
0: tribunal. Tribunal.
1: Sabe o que é?
0: Sabe o que é?
1: O julgamento começa pela casa de Deus.
0: Aqui você pode endurecer o cangote e virar as costas embora e ficar endurecido. Mas você vai encontrar um julgamento do trono branco um dia. Não quis esse? Com sangue para pagar suas iniquidades? Mas aqui lá você não tem como correr, não vai vir, ó. Vem, os céus e a terra. Quando chega lá no supermercado, a moça faz essa, aperta lá, o negócio vem. Vem na mão dela, desse jeito. Vem cá, vamos aqui, ó. Ah, meu irmão, aqui nós temos o sangue do Cordeiro. Aqui nós temos um pastor de Hebreus 5, fraco, para compadecer dos ignorantes, dos errados. É só apenas você clamar a Deus: eu quero ir. Deus, eu quero prosseguir, Jesus. Eu não quero essa vida, não, Senhor. Eu quero tomar a minha decisão como Ruth tomou. Glórias ao Senhor Jesus Cristo. Diga glórias ao Senhor Jesus Cristo.

0: difícil. Caminho difícil.
1: Tu tens andado
0: pela tua própria escolha.
1: Tu tens tomado
0: a decisão precisa e correta.
1: E é o meu caminho.
0: Porque nestes momentos de decisões,
1: uma vasta porção dos céus espera por ti.
0: Que gloriosa decisão tem feito.
1: Isso por si mesmo
0: é o que fará cumprir
1: a tremenda vitória no amor divino.
0: Um homem,
1: vem aqui, pastor Wesley.
0: Abraçado, irmão Brana,
1: começou a falar em línguas.
0: Ele não sabia nada.
1: Três na reunião
0: que sabia francês.
1: Os intérpretes da ONU
0: foi em francês.
1: Isso veio para o irmão Brana
0: como uma profecia.
1: Veio para a noiva também de Jesus Cristo,
0: que tomou a sua decisão.
1: Você vai perder isso, você vai perder.
0: Não importa o que eu vou perder.
1: Se eu vou perder o pai,
0: a mãe,
1: a mulher, o filho,
0: o marido.
1: Não.
0: Deus está atrás de homens e mulheres
1: que toma decisões.
0: Decisões eu irei.
1: Glórias ao Senhor Jesus Cristo.
0: Diga glórias ao Senhor Jesus Cristo.
1: Como aquele missionário
0: da Inglaterra foi para a Índia
1: com seus dois filhos,
0: a sua esposa querida,
1: a qual ele amava.
0: Ele pregando nas tribos
1: na Índia,
0: e gente convertendo
1: e dando o seu coração a Jesus Cristo,
0: tomando as suas decisões.
1: E lá o diabo entrou num cacique
0: e disse: olha,
1: esse negócio está espalhando aqui nas tribos.
0: Você vai negar a Jesus Cristo agora,
1: ou senão
0: as suas duas crianças vão morrer.
1: Ele disse: não,
0: eu não negarei,
1: eu tomei uma decisão de servir a Jesus
0: e vou até o fim.
1: A tribo cacique
0: mandou matar as crianças,
1: morreram as crianças
0: na frente dele.
1: E agora,
0: você nega Jesus Cristo?
1: Ele disse: não,
0: chorando.
1: Imagina você e seus filhos mortos.
0: Ele era um de Deus
1: que fez uma decisão
0: clara, nítida.
1: Seus filhos mortos.
0: Agora você
1: toma, nega Cristo,
0: senão vai morrer a sua esposa.
1: Eu,
0: Cristo perante mim,
1: o mundo atrás,
0: eu não volto não.
1: Mataram a sua esposa,
0: filhos,
1: esposa morta.
0: Nega Cristo agora,
1: ou senão vai ser você.
0: A cruz perante mim,
1: o mundo atrás.
0: Abri a minha boca, ó Senhor,
1: e eu não volto atrás.
0: Mataram ele
1: por uma decisão nítida e clara.
0: O chefe da tribo disse: esse Jesus deve ser real,
1: porque um homem que toma a decisão dessa,
0: e começaram a entregar os seus corações a Cristo.
1: Tome a sua decisão por Jesus Cristo.
0: Não fique atrás do seu filho,
1: você pode salvar ele.
0: Entregue ele nas mãos de Deus e descanse.
1: Tome a sua decisão por Jesus Cristo.
0: Deixe seu marido,
1: se ele não quer ir, deixe ele de lado,
0: não deixe ele te atrapalhar.
1: Sua esposa, tome!
0: Seja valente e forte!
1: Deus te ungirá com o Espírito Santo da coragem!
0: Dá um sal do Espírito Santo,
1: como ele ungiu esse missionário,
0: ele te ungirá também.
1: Tome a sua decisão.
0: Não quero ir,
1: sai do meu caminho.
0: Fica de lado,
1: eu irei,
0: ainda que eu irei sozinho.
2: Aleluia, graças a Deus. Graças a Deus, aleluia. Obrigado, Senhor.

Aleluia, graças a Deus. Quer você ficar de pé, dar graças a Deus pelo que você tem ouvido nesta noite. Glorifique ao Senhor Jesus Cristo. Atrás não volto, não volto não. Decisões claras, nítidas, como nós temos ouvido nesta noite. Senhor Jesus Cristo, com as nossas mãos levantadas, ó Pai, neste momento te agradecemos, Senhor, pelo que nós temos ouvido nesta noite. Que isso possa ser gravado, ó Pai, nas tábuas do nosso coração, Senhor. Que essa palavra seja escrita, ó Deus, no profundo das nossas almas. Sermos como Ruth, Senhor, não tirar os olhos dessa palavra, não tirar os olhos deste mensageiro, ó Deus, e crer em tudo, ó Pai, que for dito. Muito obrigado, Senhor, por essa porção que nós recebemos. Vamos curados,

Pai, que for dito. Muito obrigado, Senhor, por essa porção que nós recebemos. Fomos curados nesta noite. Fomos sarados nesta noite. Satanás mais uma vez foi derrotado nesta noite. Pelo sangue do Senhor Jesus Cristo, pela unção da mensagem do dia e da hora, ó Pai, colocamos, Senhor, em Tuas mãos o nosso pastor, que o Senhor continue ungindo, mantendo essa unção da mensagem do dia e da hora, e dando cada vez mais vida, mais saúde, ó Pai, para que possamos ser cada vez mais abençoados, e desde já te agradecemos pela sua cura e pela sua recuperação, no nome do Senhor Jesus Cristo, amém, Senhor, amém. Fomos ricamente abençoados nessa noite, você foi abençoado, agora diga um ao outro, Deus abençoe, está encerrado, amanhã, domingo, o dia inteiro aqui na presença do Senhor Jesus Cristo e um total de 140 conexões através da internet acompanharam este culto. Digam ao outro, Deus abençoe e está encerrado. Amém.